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1: Hora certa!
2: 19 horas
3: e 17 minutos.
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1: Hora certa!
2: 19 horas
3: e 32 minutos.
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1: Horas
2: e 7 minutos. 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As notícias do governo federal que movimentaram o país no dia de hoje.
3: Olá, boa noite.
4: Boa noite para você que nos acompanha em todo o país.
3: Segunda-feira, 21 de setembro de 2026.
4: Vamos aos destaques do dia.
3: Semana reúne ações contra o crime organizado no sistema prisional.
4: Uma das operações tem como alvo a identificação e a retirada de aparelhos celulares dos presídios. Thaís de Araújo.
5: As ações ainda incluem capacitações de policiais penais e treinamento para operar equipamentos de raio-x e scanners corporais.
3: Pix automático poderá ser utilizado em contas salário.
4: Regra entra em vigor a partir de julho de 2027. E não é só isso. Luana Karen.
6: Entre as medidas de segurança está a que amplia de 30 para 80 dias o prazo que a vítima de um PIX fraudulento tem para recorrer ao banco e tomar as providências.
3: Inclusão é direito. Dia Nacional de Luta da Pessoa com Deficiência reforça a lei brasileira.
4: Estatuto destaca compromissos para a formulação de políticas de acessibilidade universais.
3: Quem explica é Isadora Nascimento, secretária dos Direitos da Pessoa com Deficiência.
7: É um documento extremamente completo, extremamente robusto, porque foi construído com a participação plena das pessoas com deficiência, né? Respeitando aí o lema do Nada Sobre Nós Sem Nós.
4: E hoje, na apresentação da Voz do Brasil, eu, Mariana Jungmann e Luciano Seixas.
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4: O Ministério da Justiça e Segurança Pública promove essa semana ações de enfrentamento ao crime organizado dentro do sistema prisional.
3: Um dos objetivos é impedir a entrada e o uso de materiais ilícitos e fortalecer o trabalho de inteligência e fiscalização.
4: As ações incluem operações de revista, uso de novas tecnologias, entrega de equipamentos e capacitação de policiais penais em diferentes estados.
5: O Ministério da Justiça e Segurança Pública realiza nesta semana uma série de operações e ações de capacitação para reforçar o combate ao crime organizado dentro do sistema prisional. Uma das principais iniciativas é a Operação MUT, que promove revistas estratégicas para localizar e retirar celulares e outros materiais ilícitos das unidades prisionais. Desde maio, as ações resultaram na revista de mais de 10 mil celas em 312 unidades. Ao todo, foram apreendidos 2.447 aparelhos celulares. Outra frente é a Operação Modo Avião, realizada nos estados do Rio de Janeiro, Rio Grande do Sul, Ceará e Paraíba. A ação utiliza equipamentos capazes de identificar sinais e dispositivos usados de forma irregular dentro das unidades prisionais. Os dados obtidos ajudam as equipes de inteligência a definir os locais que devem passar por revistas e outras ações. Também estão sendo entregues equipamentos para reforçar a segurança, como body scanners, georradares e kits de varredura. Os aparelhos ajudam, por exemplo, na inspeção corporal, na localização de alterações no solo e na identificação de dispositivos eletrônicos. As ações dessa semana ainda incluem capacitações de policiais penais e treinamento para operar equipamentos de raio-x e scanners corporais, inclusive com recursos de inteligência artificial para auxiliar na análise das imagens. Thaís de Araújo, para a Voz do Brasil.
3: E a Advocacia Geral da União renovou o pedido para que a plataforma Discord seja obrigada a adotar medidas efetivas para proteger crianças, adolescentes e mulheres no ambiente digital, de acordo com as exigências da legislação brasileira.
4: A AGU avaliou como insuficiente a proposta apresentada pela plataforma.
3: Em 25 de agosto, a AGU apresentou ação civil pública solicitando ao Discord a adoção de medidas de segurança, como reforço dos mecanismos de controle parental e a implantação de sistemas que consigam detectar e prevenir situações que representem riscos a crianças e adolescentes.
4: Também pediu a implementação de mecanismos de detecção, avaliação e moderação de conteúdos com práticas de maus tratos, violência, mutilação e crueldade contra animais.
3: Hoje, dia 21 de setembro, é celebrado o Dia Nacional de Luta da Pessoa com Deficiência.
4: A data marca a mobilização histórica pela garantia de direitos, acessibilidade e combate ao capacitismo na sociedade.
3: E você sabia que esses direitos estão previstos em lei?
4: São garantias que ajudam a promover mais autonomia, inclusão e oportunidades para que as pessoas com deficiência possam participar plenamente da sociedade.
3: E o que fazer caso esses direitos não sejam respeitados? É o que vamos ouvir agora na reportagem de Pablo Mundim.
8: Ir ao cinema, ler um cardápio ou simplesmente caminhar pela rua. Situações comuns do dia a dia, mas para quem tem deficiência visual, podem ser um desafio. Laíssa Cardoso, de 35 anos, conhece essa realidade de perto. A sua condição não impediu que ela se tornasse mestre em ciência política e analista judiciária, mas as barreiras ainda fazem parte da rotina.
9: A gente não está tão presente nos espaços quanto a gente poderia e quanto a gente deveria. E aí não é só uma questão de não ter rampa, de não ter piso tátil, mas é uma questão de as pessoas ainda estranharem o que é diferente delas.
8: A Lei Brasileira de Inclusão, conhecida como Estatuto da Pessoa com Deficiência, estabelece direitos para garantir a essas pessoas participação plena e igualdade de condições. A legislação prevê medidas de acessibilidade, como reserva de espaços livres e assentos adaptados. Também proíbe qualquer forma de discriminação, garante educação inclusiva em todos os níveis de ensino e atendimento integral e especializado pelo SUS. Caso não tenha seus direitos respeitados, o secretário nacional substituto dos direitos da pessoa com deficiência do Ministério dos Direitos Humanos

0: também pode ser acessado pelo WhatsApp no número 61996110100. Vale lembrar que o serviço é gratuito e garante o sigilo das informações prestadas. Reportagem Pablo Mundim.
1: Pois é, de acordo com o último censo, o Brasil tem cerca de 14 milhões de pessoas com algum tipo de deficiência.
2: O número representa pouco mais de 7% do total da população.
1: E para falar sobre a Lei Brasileira de Inclusão, eu e o Nazi Brum conversamos com a Secretária Nacional dos Direitos da Pessoa com Deficiência, Isadora Nascimento, sobre as políticas públicas que têm sido desenvolvidas para o direito a todos. Acompanhe. Secretária Isadora Nascimento, bem-vinda à Voz do Brasil. Prazer ter a senhora conosco justamente nesse dia de luta da pessoa com deficiência, que eu gostaria que a senhora começasse falando então pra gente sobre capacitismo e como esse tipo de preconceito prejudica a vida das pessoas com deficiência.
3: Primeiramente, muito obrigada pelo convite. Sim, o capacitismo ele é um conceito que eu costumo dizer que é muito completo e muito complexo, né? Porque ora, ele vem na perspectiva de se considerar a pessoa com deficiência como incapaz de trabalhar, de estudar, de ocupar espaços de tomada de decisão, de fazer atividades simples do dia a dia. Ora, também vem com essa perspectiva da supervalorização da deficiência. Então, considera aí que essa pessoa com deficiência, ela é um herói ou uma heroína, é um exemplo de superação apenas por existir com uma deficiência. Então, acaba colocando muitas vezes também essa pessoa com deficiência no lugar ali de anjo, de um ser quase que de outro mundo, né? Então,
1: capacitismo. Já denota a expectativa de que aquela pessoa não desse conta de fazer as coisas, né?
3: Exato. Então, tem esse viés da incapacidade, muitas vezes, mas também esse viés aí dessa supervalorização por falta de entendimento, né, sobre o conceito real de deficiência.
4: Bom, secretária, a gente chega na importância de que quem tem algum tipo de deficiência tem acesso a oportunidades, né, de emprego, estudo, vida autônoma, e hoje existe um estatuto, um marco legal que busca garantir esses direitos. O que é que está previsto no estatuto da pessoa com deficiência?
3: Bom, esse estatuto, também conhecido como Lei Brasileira de Inclusão, que está em vigor desde 2015, é um documento extremamente completo, extremamente robusto, porque foi construído com a participação plena das pessoas com deficiência, né? Respeitando aí o lema do Nada Sobre Nós Sem Nós. E é um estatuto que é baseado na Convenção da ONU dos Direitos das Pessoas com Deficiência e, no Brasil, tem status de emenda constitucional. Então, é um documento extremamente completo que vai prever aí direitos diversos, pensando em educação, saúde, trabalho, acessos diversos, né, em relação a questões de acessibilidade arquitetônica, tecnológica, atitudinal, comunicacional, e é um documento aí que norteia essa construção do próprio país mesmo em relação a políticas públicas. Então, dele também nasce a Política Nacional dos Direitos da Pessoa com Deficiência, que é o Plano Novo Viver Sem Limite, que tem base, né, nessa Lei Brasileira de Inclusão, também na Convenção. E outros frutos vão surgindo a partir desse documento que é tão importante.
1: Pois é, eu ia justamente perguntar aí sobre o trabalho que o Ministério dos Direitos Humanos vem fazendo para garantir esses direitos que estão previstos no Estatuto. O Viver Sem Limites é um deles, né?
3: Exato. A Secretaria Nacional dos Direitos da Pessoa com Deficiência, vinculada ao Ministério dos Direitos Humanos e Cidadania, tem esse papel de ajudar, né, a fomentar aí a construção de políticas públicas para pessoas com deficiência em todo o território. Então, a gente, em diálogo também com outros ministérios, entendendo que a pauta da deficiência ela é transversal, então a gente dialoga com a cultura, com o esporte, com a saúde, com o trabalho, com assistência social, enfim, com as diversas áreas que as pessoas acessam, né, no seu cotidiano, para garantir também acessos para pessoas com deficiência. Então, o Viver Sem Limite ele é construído nessa perspectiva ampla, pensando em eixos. Então, também a gente tem essa divisão em quatro eixos: gestão inclusiva e participativa, enfrentamento à violência, acessibilidade e também promoção de direitos, entendendo aí que esses acessos eles precisam ser abrangentes e também precisam chegar nos territórios de forma ampla, né? Pensando às vezes naquele município que é pequenininho lá na ponta, mas que também precisa ter uma estrutura de governança aí forte para a pessoa com deficiência.
4: Pois a secretária, a senhora citou um ponto aí que a gente não pode deixar de falar, que são

0: situações de abuso que pessoas com deficiência podem estar sujeitas. O Ministério tem canais para receber denúncias de maus tratos e violência?
1: Sim, o Ministério dos Direitos Humanos faz um trabalho muito importante de acolhimento e encaminhamento dessas denúncias, né, aos órgãos responsáveis, recebendo essas denúncias através do Disque 100, né, o Disque Direitos Humanos, e ali é dado o encaminhamento necessário aos diversos tipos de violações que chegam, né, infelizmente. A gente tem violências aí que são patrimoniais, pensando em pessoas com deficiência, violências físicas, psicológicas, institucionais, né? O próprio capacitismo é uma forma de violências que origina aí diversas questões muito sérias, né, que precisam ser enfrentadas. Então a gente tenta, enquanto Ministério também, em articulação com outros órgãos de proteção, né? Então, Ministério Público, nos estados e nos municípios, também envolver os conselhos de direitos, né, que são muito importantes, para que a gente tenha também junto às defensorias, enfim, todos esses órgãos de acolhimento, de proteção, que possam trabalhar juntos para receber essas demandas.
2: E existe um balanço do Disque 100 sobre os tipos mais comuns de denúncia, o volume dessas denúncias?
1: Então, são diversas denúncias que chegam diariamente, é difícil falar isso, né, porque a gente ainda está em um tempo em que violências são comuns, mas acho que, exemplificando, assim, até novamente, pensar em violência física, pessoas com deficiência, principalmente mulheres, são as que mais sofrem violência física, violência patrimonial. Então, muitas vezes, essa administração, né, do recurso que a pessoa recebe é feita pela família ou pelos próprios companheiros ou cuidadores, que muitas vezes utilizam, né, desses recursos da pessoa de uma forma indevida. Então isso gera violência patrimonial e outras tantas, né, algumas denúncias de violência institucional, pensando nos ambientes aí de ensino, de trabalho, a gente recebe aí de diversas frentes.
0: Bom, nós conversamos com Isadora Nascimento, secretária nacional dos Direitos da Pessoa com Deficiência. Secretária, muito obrigado pela sua entrevista à Voz do Brasil.
1: Muito obrigada.
3: O Pix ganhou novas regras que ampliam as possibilidades de uso da ferramenta.
4: Também reforçam os mecanismos de segurança contra golpes e fraudes.
3: Os detalhes vamos ouvir agora na reportagem de Luana Karen.
5: Entre as medidas de segurança está a que amplia de 30 para 80 dias o prazo que a vítima de um PIX fraudulento tem para recorrer ao banco e tomar as providências. A medida impacta sobretudo comerciantes e varejistas, que às vezes levam um tempo maior para fazer seu fluxo de caixa e identificar o golpe. A economista Carla Bene, professora da Fundação Getúlio Vargas, destaca que o Banco Central também apertou o passo contra golpistas que usam contas de fachada para movimentar o dinheiro.
6: O que eles chamam de contas de passagem ou contas de laranjas, onde entra o dinheiro de uma fraude e ele vai sendo transferido para várias contas. É como se ele se perdesse no meio do caminho. E o Banco Central vai entrar também nesse procedimento com essas contas de passagem e ele também pode vir a fazer bloqueio nessas contas.
5: Chaves de CPFs e CNPJs em situações irregulares com a Receita Federal terão exclusão automática. Outra mudança ressaltada pela economista Carla Bene é que, a partir de 1º de março de 2027, os usuários vão poder anexar diretamente nos aplicativos das instituições bancárias documentos que indiquem a possibilidade de golpe.
6: Você vai poder enviar provas, como áudios, prints e documentos diretamente na contestação para a instituição bancária. É algo importante, porque se você, já sabendo disso, já começa a guardar, digamos assim, as suas provas para os seus pagamentos. E caso aconteça, você pode usar isso daí já dentro do aplicativo a partir do ano que vem.
5: Outra novidade é a permissão para que o cidadão possa cadastrar na conta salário despesas recorrentes para pagamento com PIX automático a partir de julho de 2027. O Banco Central também regulamentou a chamada cobrança híbrida, uma prática já utilizada por algumas empresas e que permite ao consumidor escolher entre pagar uma cobrança por boleto ou por Pix. A medida entra em vigor em fevereiro de 2027 e deve reduzir riscos operacionais e evitar pagamentos indevidos ou em duplicidade. Reportagem Luana Karen.
4: Faltam menos de 2 meses para um momento crucial na vida de milhares de estudantes.
3: As provas do Enem estão marcadas para novembro, este ano com novidades.
4: Entre elas, o aumento nos locais de prova. A repórter Gabriela Noronha tem mais detalhes.
7: Aos 21 anos, o estudante brasiliense João Ferreira vai fazer a prova do Exame Nacional do Ensino Médio pela segunda vez e para conquistar a sonhada vaga no curso de arquitetura da Universidade de Brasília, ele concilia as aulas presenciais em um cursinho com a rotina de estudos em casa. Para o estudante, o importante é manter a disciplina.
8: Estudar de uma forma orgânica, com organização, você ter um plano de estudo voltado a um aprendizado mais efetivo, que funcione melhor para você, do que você simplesmente sentar e pegar para você e falar, vou estudar 4 horas hoje.
7: Assim como João, milhões de brasileiros devem participar desta edição do Enem. As provas serão aplicadas nos dias 8 e 15 de novembro. De acordo com o INEP, instituto responsável pelo exame, mais de 5 milhões de pessoas tiveram suas inscrições confirmadas. No primeiro dia, os estudantes devem responder a 45 questões de linguagens e códigos e 45 de ciências humanas, além da redação. Já no segundo, são 45 questões de ciências da natureza e mais 45 de matemática. O professor de história, Fábio Santos Reis, dá dicas para esta reta final de preparação.
9: Eu acho que para esse momento, levando em conta o tempo que está faltando, o ideal seria, nesse momento, fazer algumas revisões rápidas de conteúdo, revisão teórica, mas nada tão aprofundado, até pelo tempo que a gente tem, e, sobretudo, focar em resoluções de provas anteriores. Então, eu recomendo que faça as provas do Enem de 2018 para cá.
7: Uma novidade neste ano é a expansão do número de locais de prova com 10 mil novos pontos. Ricardo Cardoso, presidente substituto do INEP, destaca que o exame também será utilizado como instrumento de avaliação do Sistema de Avaliação da Educação Básica.
10: Além de organizar o acesso ao ensino superior, além de permitir a certificação dos estudantes, ele também vai permitir a avaliação da qualidade da educação básica. Então, a população ter esse resultado pelo Enem, que é um exame que tem a área de linguagem, ciências humanas, ciências da natureza, matemática e a redação, oferece uma avaliação mais completa, em que o aluno muitas vezes está mais mobilizado, mais motivado para fazer a prova. Isso para nós é uma mudança muito importante.
7: Também é a primeira vez que os concluintes do ensino médio na rede pública de ensino foram inscritos automaticamente no Enem, com base nos dados informados pelas redes de ensino. Vale lembrar que as notas do Enem podem ser utilizadas para acesso ao Sistema de Seleção Unificada, o SISU, e ao Programa Universidade para Todos, o ProUni. A nota do exame também pode ser usada para pleitear financiamento estudantil. Reportagem Gabriela Noronha.
3: E amanhã vamos falar sobre a nova edição da cartilha da redação do Enem 2026.
4: Nós vamos falar mais sobre a prova e dicas para escrever uma redação nota 1000. Não perca!
3: Elas coletam moluscos e crustáceos em manguezais e praias, acompanhando o ritmo das marés.
4: No Brasil, a maior parte de pescadores artesanais são mulheres e tiram desse ofício o sustento da família.
3: Um mapeamento da Fiocruz quer mostrar onde elas estão, onde estão essas trabalhadoras e suas principais necessidades.
11: É das águas do litoral cearense que a marisqueira Maria do Socorro Miranda, de 44 anos, tira o sustento da família. O trabalho que ela herdou dos pais, às vezes, começa antes do amanhecer, acompanhando o ritmo das marés.
12: Eu trabalho 6 horas por dia, caso a maré esteja baixa. Me encontro com as amigas, te levam nossos aparelhos de pesca, né? Levo o jereré para botar lá, a gente isca eles e vai esperar para ver se caiu algum siri, alguma coisa dentro.
11: Um levantamento realizado pela Fiocruz em 52 municípios de todas as regiões brasileiras aponta a presença marcante de mulheres na atividade pesqueira. Vale.

0: mapeamento vai contribuir para tornar conhecidas as vulnerabilidades desses territórios e aproximar as políticas públicas da realidade de quem vive e trabalha nas águas brasileiras. Como explica a coordenadora-geral de Inclusão Produtiva, Enfrentamento à Fome e à Pobreza do Ministério das Mulheres, Larissa de Santana Passos.
1: Ele junta todos os bancos de dados validados pelo governo, então essas mulheres elas participam de forma ativa, indicando quais são os territórios, né, que elas estão e quais são as demandas, dificuldades a nível de crédito, quais são as cadeias produtivas, dificuldades de escoamento, para a gente entender essas demandas, transformar esses dados em políticas públicas.
2: Meu amor é demais.
0: O resultado completo do levantamento de dados será conhecido em 2027. De acordo com a pesquisadora da Fiocruz, Maria Juliana Moura Correa, outro objetivo do estudo é conhecer os impactos da atividade pesqueira na saúde das trabalhadoras.
3: Nós vamos lá fazer um piloto com as pescadoras e o impacto à saúde e monitorando várias substâncias químicas que estão nas águas. Também representa a gente proteger a saúde de toda a população.
4: O ministro da Pesca e Aquicultura, Edipo Araújo, comenta sobre o trabalho dessas profissionais.
5: A história de quem trabalha com a pesca artesanal é marcada por lutas e resiliência. Quem ajuda a colocar alimento na mesa de milhões de brasileiros e brasileiras geralmente tem as águas como a única fonte de sustento.
0: O Brasil tem cerca de 1 milhão e 700 mil pescadores artesanais, segundo o Registro Geral da Atividade Pesqueira. Desse total, quase 900 mil são mulheres. Reportagem Graziele Bezerra.
6: A Anvisa, Agência Nacional de Vigilância Sanitária, aprovou o registro de um novo medicamento para o câncer de mama.
7: O Etkamar é indicado para o tratamento de pacientes adultos com câncer de mama localmente avançado ou em metástase.
6: E também hoje a Anvisa determinou o recolhimento de um lote de outro medicamento destinado ao tratamento de câncer de mama, o Fesgo.
7: A empresa fabricante identificou no mercado unidades deste lote com características divergentes das constantes no medicamento original, o que indica que se trata de falsificação.
6: As informações sobre o lote que será recolhido você confere em gov.br/anvisa.
7: E essas foram as notícias do governo federal.
6: Uma realização da Secretaria de Comunicação Social da Presidência da República.
7: Com produção da empresa Brasil de Comunicação.
6: E agora com as notícias do Poder Judiciário e do Congresso Nacional. Boa noite.
7: Boa noite e até amanhã.
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10: STF mantém decreto de Minas Gerais que restringe publicidade de bets.
11: TSE vai lançar nesta terça-feira a ação Violência Política Tem Gênero.
10: STJ admite como prova a gravação feita por consumidor no departamento jurídico da empresa.
11: Boa noite, eu sou Leandro Bezerra.
10: E eu sou Walter Lima.
11: O ministro Flávio Dino, do Supremo Tribunal Federal, decidiu manter um decreto de Minas Gerais que restringe a publicidade de empresas de apostas de cota fixa, as chamadas bets, e de plataformas de conteúdo adulto em bens públicos estaduais e eventos promovidos ou apoiados pelo Poder Executivo local.
10: O ministro Dino negou o pedido feito pela Associação Nacional de Jogos e Loterias para suspender o decreto.
11: A entidade sustentava que o Estado havia invadido a competência privativa da União para legislar sobre propaganda comercial.
10: Mas o ministro considerou que as restrições se limitam aos meios de comunicação institucional, aos bens e espaços sob responsabilidade do Executivo Estadual e aos eventos promovidos ou apoiados pelo governo de Minas Gerais. Para o ministro, essas medidas fazem parte da autonomia do Estado para administrar seus próprios bens e recursos.
11: TSE vai lançar amanhã a ação Violência Política Tem Gênero.
10: Essa ação vai marcar o lançamento de iniciativas voltadas ao enfrentamento da violência política contra as mulheres. Fábio Ruas.
12: A ação vai ser amanhã às 5 horas da tarde no Espaço Sepúlveda Pertence, na sede do TSE em Brasília. vai ter a assinatura de um protocolo de ação conjunta entre o TSE e a Procuradoria-Geral Eleitoral para combater esse crime. O presidente do TSE, ministro Cássio Nunes Marques, e o vice-procurador-geral eleitoral, Alexandre Espinosa Bravo Barbosa, vão participar da ação ao lado de mulheres com atuação reconhecida na vida pública e na defesa dos direitos femininos.
11: Ministério Público Eleitoral emite 431 manifestações sobre propaganda eleitoral irregular no primeiro mês de fiscalização em Mato Grosso.
10: O objetivo da ação é promover a conscientização sobre as condutas proibidas pela legislação. Kátia Dias.
13: Entre 15 de agosto e 15 de setembro foram emitidas 431 manifestações sobre propaganda eleitoral irregular. Durante a fiscalização, o MP Eleitoral analisou representações, reclamações, pedidos de resposta e apurações relativas a veiculações irregulares de propaganda, tanto na mídia tradicional quanto nas redes sociais.
11: É válida como prova a gravação feita por consumidor dentro do departamento jurídico de empresa, sem consentimento da outra parte.
10: Mas, para o STJ, o conteúdo não pode se referir à atividade de advocacia, nem a informações protegidas por sigilo profissional. Fátima Uchoa.
14: Um aluno ajuizou ação contra a instituição de ensino superior devido à oferta e ao posterior cancelamento de curso. A instituição buscou invalidar gravações de conversas feitas pelo consumidor com a diretora e dentro do próprio departamento jurídico, alegando que o local deveria ter a mesma proteção legal dos escritórios de advocacia. A Justiça do Distrito Federal condenou a instituição a pagar quase R$5 mil por danos materiais e R$6 mil por danos morais, considerando a gravação válida. O STJ manteve a decisão. Segundo o relator ministro Raul Araújo, a gravação não tratava de atividade advocatícia, mas de questão administrativa sobre prestação de serviço de ensino.
11: Jornada de trabalho em atividades insalubres é tema de audiência no TST.
10: O debate vai tratar dos limites de uma negociação coletiva nesses casos. Samanta Flor.
15: A discussão é se acordos ou convenções coletivas podem autorizar o aumento da jornada em atividades insalubres sem a aprovação prévia da autoridade competente. O assunto é o tema 149 do TST. A audiência pública foi convocada pelo ministro Douglas Alencar e vai ouvir especialistas, entidades e representantes de categorias afetadas. O entendimento do TST vai orientar o julgamento de processos semelhantes em toda a Justiça do Trabalho.
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11: A você uma boa noite.
10: E até amanhã.
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17: Eu sou Humberto Pinheiro e estes são os destaques de hoje do Jornal do Senado, que começa agora. Participantes de sessão especial apontam a importância da inclusão das pessoas com deficiência. Instituição fiscal independente do Senado diverge do governo e alerta para riscos fiscais. Reportagem da Rádio Senado é finalista do prêmio Vladimir Herzog de jornalismo. Boa noite. O Senado celebrou hoje o Dia Nacional de Luta da Pessoa com Deficiência. Especialistas convidados para a sessão especial apontaram a importância da inclusão. Repórter Márcio Maturana.
18: A importância da participação completa das pessoas com deficiência nas atividades sociais precisa ser ressaltada todos os dias, segundo especialistas que participaram da sessão especial no plenário do Senado nesta segunda-feira, 21 de setembro, que é o Dia Nacional de Luta da Pessoa com Deficiência. A senadora Damaris Alves, do Republicanos do Distrito Federal, presidiu a sessão.
19: Infelizmente, ainda vemos, de vez em quando, uma iniciativa ou outra para, inclusive, retirar direitos já garantidos. Por isso que um dia nacional como esse precisa, por esta casa e por todas as casas do Brasil, ser comemorado.
18: A sessão especial foi requerida pelo senador Paulo Paim, do PT do Rio Grande do Sul. Ele é autor do Estatuto da Pessoa com Deficiência e do projeto de lei que criou o Dia Nacional de Luta da Pessoa com Deficiência.
20: Eleições 2026.
21: As eleições deste ano têm em disputa 54 vagas para o Senado. Total de 32 senadores tentam a reeleição. Outros 10 disputam o governo de seus estados e um a presidência da República. Repórter Rodrigo Rezende.
22: Nas eleições deste ano, cada um dos 26 estados e o Distrito Federal elegerão 2 senadores. Portanto, das 81 vagas do Senado, 54 estão em jogo para os próximos 8 anos. Dos 54 senadores em término de mandato, 32 tentam a reeleição. 9 senadores que encerram o mandato no final de janeiro de 2027 concorrem a outros cargos. Um à presidência da República, um ao governo de seu estado, um para deputado estadual, 2 para deputado federal e 4 como suplentes em chapas que concorrem ao Senado. Já 13 senadores vão encerrar os atuais mandatos em 2027 e não vão concorrer a nenhum cargo. É o caso de Jaime Campos, do União de Mato Grosso.
23: Tenho orgulho da história que eu construí e, sobretudo, tenho esperança no futuro do nosso estado. Cargos passam, mandatos terminam, eleições chegam e vão embora, mas algo que precisa permanecer é o compromisso com o nosso estado.
22: Quem também não disputa a eleição após 40 anos é o senador Paulo Paim, do PT do Rio Grande do Sul.
24: São 40 anos ininterruptos aqui no Congresso Nacional. Uma trajetória construída com diálogo, compromisso e fidelidade às causas do povo brasileiro. Não serei mais candidato ao Senado, mas não saio da política, porque a política está em mim. Ela faz parte da nossa história, da minha alma e da minha forma de enxergar o mundo.
22: Dos 27 senadores que estão no chamado meio de mandato, ou seja, ainda possuem mais 4 anos no Senado, 9 concorrem nestas eleições a governos estaduais. Um senador licenciado concorre ainda à vice-presidência da República.
21: Está pronto para votação na Comissão de Assuntos Sociais um projeto que cria regras para o uso da inteligência artificial na área da saúde. O texto prevê regras de transparência, responsabilidade e supervisão humana nas decisões clínicas. Repórter Patrícia Oliveira.
25: Segundo o Comitê Gestor da Internet no Brasil, 18% dos hospitais e das clínicas brasileiras já utilizam soluções de inteligência artificial. É o caso do uso da IA para acelerar resultados dos exames de coração, como explica a cardiologista Paula Damasco.
26: A gente usa essa inteligência artificial para estar liberando esse laudo, às vezes, com 2 minutos, para que um clínico possa ter um resultado mais real do eletro para conduzir o paciente.
25: Ricardo Sampaio, coordenador do Centro Integrado de IA do Distrito Federal, aponta a redução das filas de espera para o paciente com o uso da tecnologia.
27: Utilizar a inteligência artificial, seja para um procedimento, seja para uma consulta, seja para um pedido de remédios ou afins, e para que com isso o paciente tenha um retorno mais rápido daquilo que foi solicitado e que ele consiga ser tratado da melhor maneira.
25: A senadora doutora Eudócia, do PSDB de Alagoas, apoia o desenvolvimento de terapias e vacinas contra o câncer com o uso da IA. Um projeto da senadora prevê a utilização da inteligência artificial na saúde pública com regras de transparência, responsabilidade e supervisão humana nas decisões clínicas para proteger os direitos dos pacientes.
28: A implementação de hospitais inteligentes da rede SUS irá beneficiar significativamente o atendimento aos pacientes da rede pública, otimizando os diagnósticos precoces de várias patologias, especialmente as doenças oncológicas.
25: O projeto também prevê a igualdade no atendimento, proteção de dados e informações claras para os pacientes, e que profissionais de saúde recebam capacitação para usar a IA. A proposta recebeu relatório favorável da senadora Damares Alves, do Republicanos do Distrito Federal, e está pronta para votação na Comissão de Assuntos Sociais.
21: O relatório da Instituição Fiscal Independente do Senado apontou diferença entre as projeções do governo e os cálculos da entidade para o projeto do orçamento de 2027. Segundo o relatório, o uso de premissas e parâmetros macroeconômicos distintos pelo Executivo pode implicar desequilíbrio fiscal. Repórter Douglas Castilho.
0: Enquanto o Poder Executivo prevê saldo positivo primário de 18,6 bilhões de reais, os cálculos da IFE indicam a perspectiva de um déficit de 86,1 bilhões, um descompasso de 104,8 bilhões de reais entre os dois cenários. Divergências assim afetam diretamente o cumprimento das metas fiscais, indicando, segundo a instituição, a necessidade de segurar gastos. O diretor executivo da IFE, Marcos Pestana, detalhou onde está a diferença entre as duas contas.
1: O governo trabalha com um PIB ano que vem de 2,4%, a IFE com 1,8%. O governo trabalha com uma expansão da massa salarial, que é essencial para calcular as receitas previdenciárias, de mais de 10%. Nós trabalhamos com mais de 7%. Esse acúmulo de diferenciação de parâmetros nos levam a discrepar sobre o resultado primário.
0: Marcos Pestana alerta para novas pressões orçamentárias e despesas não previstas na proposta original, como o recente reajuste de 15% no benefício médio do Bolsa Família.
21: A história de um educador que enfrentou a violência dentro da escola e acabou assassinado é tema de uma reportagem especial da Rádio Senado, que chegou à final do Prêmio Vladimir Herzog de Jornalismo. O trabalho Carlos Mota, A Pedagogia da Coragem, foi produzido pelo jornalista Otávio Augusto Mota.

0: federal chamado Carlos Mota. Ele era diretor no Núcleo Rural Lago Oeste e era um líder comunitário. Lutava por melhores condições de acesso à escola dos alunos.
1: Então essa reportagem, ela navega um pouco por qual era o ideal de Carlos, qual era a visão de Carlos sobre a educação.
2: O prêmio Vladimir Herzog reconhece trabalhos jornalísticos relacionados à defesa dos direitos humanos e tem uma história ligada à luta pela liberdade de expressão e pela democracia. Para Otávio, no entanto, a indicação vai além do reconhecimento profissional. Representa uma busca por conhecer melhor a história de vida do pai e também serve de alerta para a violência que ainda existe no ambiente escolar. A divulgação dos vencedores está marcada para o dia 30 de setembro, com transmissão ao vivo.
3: Com trabalhos técnicos de Eliseu Caires, o Jornal do Senado fica por aqui. Acompanhe agora as notícias da Câmara dos Deputados. Boa noite e até amanhã.
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5: Câmara aprova novo programa escolar para gestão de resíduos sólidos.
6: Projeto cria campanha sobre desaparecimento de criança e adolescente.
5: Avança a proposta que regulariza o transporte intermunicipal por taxistas.
6: Menores podem ser proibidos de atuar em propaganda de jogos de azar.
5: Boa noite. Comissão Permanente da Câmara aprovou o projeto de lei que proíbe presença de menores de 18 anos em propagandas de jogos de azar. A repórter Maria Neves tem os detalhes.
7: A Comissão de Previdência, Assistência Social, Infância, Adolescência e Família da Câmara dos Deputados aprovou o projeto que proíbe a participação de menores de 18 anos em publicidade de produtos proibidos para esta faixa etária. A proposta do deputado Túlio Gadelha, do PSD de Pernambuco, menciona expressamente a vedação de crianças e adolescentes em propaganda de loterias e jogos de azar. Como explica a relatora, a deputada Meire Serafim, do União do Acre, a legislação estabelece uma série de produtos proibidos para menores de 18 anos, como bebidas alcoólicas, cigarros e outras substâncias que possam causar dependência. As leis também proíbem que crianças e adolescentes participem de jogos de azar. No entanto, nenhuma lei proíbe a participação deles na propaganda desses mesmos produtos, que, conforme ressalta a deputada, podem causar prejuízos graves, principalmente a esse público em formação.
8: Hoje a gente vê muitas adolescentes e crianças firmar isso na mente e acontecer esses vários fatores, tragédia que a gente vê no nosso país todo, né, porque esse jogo de azar, ele acaba induzindo as nossas crianças, nossos adolescentes e fazer o pior.
7: Pela proposta aprovada, pais ou responsáveis de crianças e adolescentes que participarem da divulgação por qualquer meio de jogos de azar ou outros produtos proibidos ficarão sujeitos a multa entre R$3.000 e R$10.000. Para agenciadores de menores de 18 anos que descumprirem a lei, a multa será multiplicada por 10. Com isso, poderá variar entre R$30 e R$100.000. Já para as empresas de jogos de azar ou que forneçam produtos proibidos que utilizarem crianças ou adolescentes em peças publicitárias, o valor da multa será multiplicado por 100. Poderá variar entre R$300.000 e R$1.000.000. Caso haja reincidência na utilização de menores de 18 anos em publicidade de produtos proibidos no período de um ano, o projeto prevê a aplicação das multas em dobro. Segundo Túlio Gadelha, a punição tem função pedagógica. Busca assegurar que os responsáveis entendam a gravidade de suas ações e a responsabilidade que têm ao envolver jovens em atividades perigosas ou inadequadas. Da Rádio Câmara de Brasília, Maria Neves.
4: Economia.
6: Kiko Seleguin, do PT de São Paulo, defende a aprovação de uma lei de proteção da soberania econômica nacional. O objetivo é invalidar no Brasil a aplicação de sanções e restrições comerciais ou financeiras

0: financeiras impostas unilateralmente por governos e tribunais estrangeiros.
1: Kiko Seleguin sustenta que empresas e pessoas físicas brasileiras não podem cumprir determinação que não tenha respaldo em tratados aprovados pelo país ou em resoluções da ONU. A medida também impede a rescisão de contratos ou encerramento de contas motivados por sanções internacionais unilaterais.
0: Pedro Lucas Fernandes, do União do Maranhão, quer permitir que fundos constitucionais e o Fundo de Desenvolvimento do Nordeste ofereçam garantias para empréstimos destinados a projetos de infraestrutura. Ele explica que a medida pode facilitar o acesso a recursos para a execução de obras.
1: Para Pedro Lucas Fernandes, a proposta também pode estimular investimentos em áreas como energia, logística e infraestrutura sustentável. Na avaliação do deputado, o aumento dos investimentos pode contribuir para a geração de empregos e o crescimento da renda no Nordeste.
2: Segurança Pública.
0: A Câmara está analisando a criação de uma campanha nacional de prevenção ao desaparecimento de crianças e adolescentes. A reportagem é de José Carlos Oliveira.
3: Projeto de lei em análise na Câmara dos Deputados cria a campanha nacional educativa sobre desaparecimento de crianças e adolescentes. O texto já foi aprovado na Comissão de Segurança Pública com relatório favorável do deputado Sargento Faur, do PL do Paraná.
4: A implementação de campanhas educativas permanentes contribui para disseminar informações úteis, fortalecendo a rede de proteção à criança e ao adolescente. É dever do poder público adotar mecanismos que ampliem a proteção, especialmente diante do crescimento de crimes envolvendo exploração, tráfico de pessoas, aliciamento virtual e outras formas de violência.
3: O relator destaca que a campanha educativa deverá ser realizada principalmente nas escolas públicas e privadas ao longo de todo o ano letivo.
4: O desaparecimento de crianças e adolescentes é uma realidade alarmante no Brasil e exige atuação integrada do Estado, da família e da sociedade. Nesse contexto, a escola desempenha papel fundamental como ambiente de formação, conscientização e proteção social.
3: Estão previstas medidas de orientação em caso de desaparecimento, divulgação dos canais de denúncia e da legislação protetiva, promoção de palestras e elaboração de cartilhas informativas, inclusive com as estratégias de prevenção ao desaparecimento de crianças e adolescentes. A proposta partiu do deputado delegado Ed Mauro, do PL do Pará, inconformado com a sucessão desse tipo de crime no seu estado.
5: No Pará nós temos sumiços de crianças por questões de seitas, por questões de crimes sexuais, principalmente no que envolve embarcações, e por questões de tráfico de órgãos. Então, esse socorro através de uma proposta vai procurar socorrer aqueles que não têm a menor condições de se defender.
3: A proposta que cria a campanha nacional educativa sobre o desaparecimento de crianças e adolescentes ainda vai passar por votação nas comissões de Educação e Constituição e Justiça. Da Rádio Câmara de Brasília, José Carlos Oliveira.
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2: Educação.
1: Maria do Rosário, do PT, critica a proposta do governo do Rio Grande do Sul de terceirizar a gestão de escolas públicas. Na visão da parlamentar, a medida retira a autonomia das direções escolares e amplia os gastos com empresas privadas.
7: O governo do Rio Grande do Sul decidiu colocar na Bolsa de Valores para terceirizar a gestão das escolas, tirando das diretoras o controle, o comando, a gestão das escolas. Então, agora, com isso, o governo pretende gastar muito mais dinheiro com empresas terceirizadas do que entrega para a escola, para a direção, para cuidar das paredes, dos banheiros, para limpeza, para organização da vida da escola. Isso é um grande erro.
0: Maria do Rosário também defende a valorização dos profissionais da educação, com a aplicação da lei que reconhece os professores de creches como integrantes do magistério, a realização de concursos públicos e o fim da cobrança previdenciária sobre aposentados da área.
1: O projeto de Eros Biondini do PL de Minas Gerais quer garantir a autonomia das escolas confessionais. A proposta assegura às instituições o direito de organizar atividades e celebrações de acordo com suas crenças, respeitados os conteúdos da Base Nacional Comum Curricular.
0: O texto também proíbe sanções e restrições ao repasse de recursos públicos motivadas pelo exercício da identidade religiosa da escola. Eros Biondini avalia que a medida protege o direito dos pais de escolher instituições de ensino alinhadas às próprias convicções.
2: Comissões.
1: A Câmara aprovou a criação de um programa escolar de gestão de resíduos sólidos. A repórter Paula Bittar acompanhou a votação.
8: A Comissão de Constituição e Justiça da Câmara aprovou uma proposta que permite que as escolas da rede pública da educação básica criem programas de redução, reuso e reciclagem de resíduos sólidos. O objetivo é conscientizar a comunidade escolar sobre a importância da gestão ambientalmente adequada de resíduos sólidos. Relator na comissão, o deputado Nicolas Ferreira, do PL de Minas Gerais, considerou o projeto condizente com as disposições constitucionais que determinam a proteção do meio ambiente como competência do poder estatal. Segundo o texto aprovado, os resíduos sólidos gerados na escola que não puderem ser reutilizados deverão ser descartados em recipientes próprios, seguindo a padronização já existente, como azul para papel e papelão e vermelho para plástico. A renda da comercialização dos resíduos sólidos recicláveis será usada na compra de materiais e equipamentos para a escola. A proposta que permite que as escolas da rede pública da educação básica criem programas de redução, reuso e reciclagem de resíduos sólidos segue agora para a análise do Senado. Da Rádio Câmara de Brasília, Paula Bittar.
2: Desenvolvimento Regional.
0: A Comissão da Amazônia aprovou o relatório de Zezinho Barbari, do PP do Acre, ao projeto que institui o custo amazônico como critério de ponderação nos repasses federais do Fundeb e do programa Dinheiro Direto na Escola, para aumentar o financiamento da educação básica na Amazônia Legal.
1: O objetivo da proposta é compensar os altos gastos com transporte, energia, logística, entre outros, para diminuir a desigualdade e mitigar o descompasso da educação na Amazônia. De acordo com o relatório de Zezinho Barbari, o Ministério da Educação vai definir os novos valores de repasses.
0: Carlos Gomes, do Republicanos do Rio Grande do Sul, apresentou o projeto que desburocratiza o processo de regularização fundiária no país. A proposta simplifica exigências cartorárias e acelera a entrega de títulos de propriedade rural.
1: O projeto permite a verificação de requisitos por imagens de satélite e documentos em imóveis de até 15 módulos fiscais. Carlos Gomes argumenta que a falta de regularização gera insegurança jurídica no campo e dificulta o acesso a crédito para pequenos e médios produtores.
2: Meio ambiente.
0: Projeto de Mário Eringer, do PDT de Minas Gerais, obriga os centros de processamento de dados a implantarem soluções hídricas próprias para o resfriamento de suas instalações. O texto proíbe que os data centers utilizem água de reservatórios públicos destinados ao abastecimento humano.
1: De acordo com Mário Eringer, o avanço tecnológico e a demanda por inteligência artificial exigem um consumo muito elevado de água, o que gera riscos de desabastecimento. A proposta concede um prazo de até 3 anos para que os empreendimentos se adaptem às novas regras ambientais.
0: Luiziane Lins, da Rede do Ceará, é autora de um projeto que criminaliza o abandono de animais deixados em clínicas e hospitais veterinários após a alta médica. Pela proposta, o tutor que não retirar o animal em até 72 horas após ser notificado poderá responder pelo crime de abandono.
1: Luiziane Lins também propõe que clínicas e hospitais veterinários exibam avisos informando que abandonar animais nesses estabelecimentos é crime. Para a congressista, a medida facilita a responsabilização dos tutores e reforça a proteção aos animais.
2: Transportes.
0: Rodrigo de Castro, do União de Minas Gerais, comemora a inauguração de duas pontes na BR-356, entre os municípios de Ervália e Muriaé. Segundo ele, as obras aumentam a segurança dos motoristas e reforçam a ligação da Zona da Mata com os estados do Rio de Janeiro e do Espírito Santo.
9: Há muito tempo, todos que passavam ali conviviam com uma situação absolutamente de insegurança e agora tem uma rodovia muito mais segura com a construção das pontes de Imbaúba e da Usina nos municípios de Rosário da Limeira e Ervália. E graças a um trabalho que eu fiz como parlamentar, acompanhando aí junto aos ministérios, cobrando licitação, cobrando documentação, cobrando dos ministros, cobrando do pessoal do DENIT para que essas obras fossem executadas.
1: De acordo com Rodrigo de Castro, as novas pontes também devem impulsionar o turismo e facilitar o deslocamento da população que utiliza a rodovia para acesso a serviços e ao litoral do Rio de Janeiro e do Espírito Santo.
0: A Comissão de Defesa dos Direitos das Pessoas com Deficiência aprovou o relatório de Paulo Alexandre Barbosa, do PSD de São Paulo, ao projeto que cria a política de acessibilidade veicular sustentável, com carros adaptados de fábrica e abastecidos com tecnologias limpas.
1: Paulo Alexandre Barbosa reformulou a proposta original para incluir o termo veículos eletrificados, como híbridos, elétricos e outras variantes, e permitir o acesso a tecnologias mais baratas. Além disso, ele inclui a expansão dos benefícios para frotas de táxis e transporte coletivo.
2: Trabalho.
0: Avança na Câmara o projeto de lei que regulariza o transporte intermunicipal feito por taxistas. A repórter Silvia Munhato tem os detalhes sobre a medida.
10: A Comissão de Desenvolvimento Urbano da Câmara dos Deputados aprovou o projeto que estabelece condições para que o serviço de transporte individual por táxi em trajetos intermunicipais ou interestaduais não seja caracterizado como transporte irregular de passageiros. O relator, deputado Hildo Rocha, do MDB do Maranhão, exemplificou o que vem acontecendo com os taxistas.
11: Hoje em dia, grande parte das cidades estão conurbadas, ou seja, emendaram uma na outra. Eu dou um exemplo como São Luís. São Luís, a capital do Maranhão, é uma ilha. Dentro dessa ilha tem quatro municípios juntos. Se o taxista leva um passageiro para a Raposa, se a fiscalização alcançá-lo, vai multá-lo porque vai ser considerado um transporte clandestino.
10: Com o projeto, o transporte intermunicipal ou interestadual por taxistas não será considerado irregular se for previamente solicitado por meio eletrônico, aplicativo, telefone ou mensagem. Também o retorno do taxista ao município de origem com passageiro previamente solicitado por meio eletrônico não vai caracterizar captação irregular de passageiros, mas permanecem vedadas a abordagem em via pública, a captação espontânea de passageiros fora da área de autorização e a utilização do serviço em desacordo com as normas municipais. O projeto que regula o transporte intermunicipal pelos taxistas ainda será analisado pelas comissões de Viação e Transportes e de Constituição e Justiça. Da Rádio Câmara de Brasília, Silvia Minhato.
2: Homenagem.
1: Ana Paula Leão, do PP, sugere que a Romaria de Nossa Senhora da Abadia, realizada em Minas Gerais, seja reconhecida como manifestação da cultura nacional. O texto autoriza o poder público a criar políticas de fomento para garantir infraestrutura e assistência aos fiéis.
0: Ana Paula Leão explica que a tradição é centenária e mobiliza milhares de pessoas na primeira quinzena de agosto. A deputada ressalta que a Romaria transcende o aspecto religioso para se transformar num espaço de socialização que ajuda a preservar a identidade regional.
1: Está em análise.

0: Câmara, com trabalhos técnicos de Wellington Teles e a apresentação de Luciana Vieira e Val Monteiro. Boa noite.
1: Uma boa noite para você. Fique agora com as notícias do Tribunal de Contas da União.
2: Minuto do TCU.
3: O Tribunal de Contas da União avaliou os pagamentos de benefícios do Regime Geral da Previdência Social feitos em 2025. A fiscalização envolveu mais de 900 bilhões de reais. O TCU concluiu que não houve problemas relevantes nos pagamentos concedidos no ano passado, mas a auditoria encontrou indícios de irregularidades. Cerca de 91 milhões de reais podem ter sido pagos a pessoas que já haviam falecido. Também foram identificados 76 milhões de reais em benefícios que podem ter sido acumulados indevidamente. O tribunal determinou que o Ministério da Previdência e o INSS criem mecanismos para verificar, de forma periódica, se essas concessões continuam regulares. O INSS também deve adotar medidas para evitar o pagamento de aposentadorias por incapacidade permanente a pessoas que estejam trabalhando. Saiba mais em tcu.gov.br.
2: 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Boa noite.

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17: Horas e 28 minutos.
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Aqui fala Jussara Mendonça, trazendo para você blues, derivações e influências. No programa de hoje, uma homenagem ao Papa do Rock and Roll, Roy Orbison. Only the lonely know the way I feel tonight. Que nasceu no dia 23 de abril de 1936 e faleceu com 52 anos no dia 6 de dezembro de 1988. Em destaque, momentos musicais marcantes de sua carreira. Eu começo com três temas impecáveis de Roy Orbison: Only the Lonely, Know the Way I Feel, de 1960, In Dreams, de 1963, Oh Pretty Woman, de 1964. Alma Blues, lembrando os 90 anos de nascimento de Roy Orbison.

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1: Os Traveling Wilburys, quinteto formado por Bob Dylan, George Harrison, Jeff Lynne, Roy Orbison e Tom Petty, gravaram no período de 1988 até 1991 temas impecáveis. Eu toco para você Not Alone Anymore, performance do primeiro disco dos Traveling Wilburys, com destaque para o vocal de Roy Orbison. Alma Blues apresentando o grupo antológico Traveling Wilburys.

Alma Blues agora traz Bob Dylan interpretando um tema de Doc Pomus e Reginald Ashby, Boogie Woogie Country Girl.

Eu prossigo com duas lendas do blues, os guitarristas Otis Rush e Fenton Robinson. Otis Rush interpreta de Sam Cooke Somebody Have Mercy. Fenton Robinson interpreta de Richard Wayne Pennyman o famoso Little Richard, Directly From My Heart to You. Alma Blues trazendo a guitarra e vocal de Otis Rush e Fenton Robinson.

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1: Os Neville Brothers de New Orleans apresentam o clássico de Bill Withers, Ain't No Sunshine. Na sequência,

O guitarrista Larry Bell apresenta Hold Me Tight, um tema de Milton Campbell e Oliver Sain. Alma Blues com os Neville Brothers e Larry Bell.

O guitarrista e vocalista Robert Cray apresenta um dos hits de sua carreira, Nothing But a Woman, acompanhado dos Memphis Horns, formado por Andrew Love no sax e Wayne Jackson no trompete. Na sequência, dois genuínos intérpretes do soul, Otis Clay e Billy Price, apresentam All Because of Your Love. Otis Clay faleceu há 10 anos, em janeiro de 2016. Alma Blues destacando a guitarra de Robert Cray e o vocal impecável de Otis Clay e Billy Price.

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1: Eu volto com o antológico Roy Orbison, interpretando pérolas do álbum Mystery Girl, último disco de estúdio de Roy Orbison, gravado de julho de 1987 até novembro de 1988, recheado de 10 temas de sua autoria. Roy Orbison faleceu com 52 anos no dia 8 de dezembro de 1988. Você ouve The Only One e California Blue. Alma Blues e um tributo a Roy Orbison.

Eu me despeço com mais duas composições do álbum Mystery Girl, de Roy Orbison, lançado em janeiro de 1989, que contou com a presença de nomes como Jeff Lynne, Tom Petty, Mike Campbell, Jim Keltner, Rick Vito, os Memphis Horns, George Harrison. Você ouve Windsurfer, na sequência You Got It. Alma Blues lembrando o cantor, guitarrista e compositor norte-americano Roy Orbison.

0: Aqui eu termino mais uma edição do Alma Blues. Hoje lembrando os 90 anos de nascimento de Roy Orbison.
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0: 4:42.
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0: 8:54.
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0: futebol é um ramo da arte. Eu chamaria de arte popular.
1: Vai começar Cruzeiro e Atlético, torcedor do Brasil. Clássico do futebol mineiro.
2: Atirou, é gol.

Michael Denat, atenção, termina! Termina o clássico no Mineirão! Para o Cruzeiro, para o Atlético. Clássico terminado no Mineirão. 1-1 para cada em ação, a reportagem volante. Roberto Arturo Banal.

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1: Olha só, se o cara não te ama mais, já não tá muito afim, tá meia boca, sai fora. Vai fazer o quê? Vai ficar nessa neurose aí, chorando, sofrendo. Oh, meu Deus! Não, não, não. 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
3: Bom dia, bom dia, bom dia, bom dia. Estamos no ar, 7:03 no Acre, desta terça-feira, 22 de setembro de 2026. Este é o seu Bom Dia Aldeia. Eu sou o Jefferson Dourado. Durante uma hora, vamos estar aqui levando para você muita informação no seu Bom Dia Aldeia. Eu, Júnior Souza, no comando da sonoplastia. Sobe o som, Júnior. Muito obrigado pela sua audiência, muito obrigado pelo seu carinho, pela sua confiança. É sempre um prazer estar aqui todas as manhãs levando para você muita informação. Bom dia para você que já está acordado, se preparando para o trabalho, para a escola, começando mais um dia aqui no nosso Acre.

0: Bom dia, bom dia, bom dia para você da floresta, nossos seringueiros, extrativistas, indígenas, ribeirinhos. Bom dia você, produtor rural, começando mais um dia de lida. Lembrando que você pode participar conosco por meio de mensagens pelo nosso WhatsApp, o número é 68992032962, 68992032962. Quero amanhecer aqui, iniciar o nosso jornal mandando um bom dia para Ângela Villanova, não está conosco, mas já mandou mensagem aqui dizendo bom dia, amanhã estarei de volta. Ângela Villanova, que está no tratamento de saúde, mas como ela disse aqui, mandou recados para a gente, amanhã estará de volta conosco aqui no nosso Bom Dia Aldeia. Boa recuperação, Ângela, e o nosso abraço também fraterno ao meu amigo Albanir Moraes, lá de Tarauacá, que também está se cuidando, fazendo um tratamento de saúde. Boa recuperação para você também, meu amigo.
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0: Seminário discute maus tratos a animais aqui na capital. Ministério Público Federal aplica punição à madeireira que obstruiu o Rio Iaco em Sena Madureira. Crise política na Bolívia pode afetar a população de Brasileia. Traficantes abandonam droga na floresta para fugir da polícia. Acusado de praticar violência doméstica é preso em Cruzeiro do Sul. Você vai conferir também informações sobre o trânsito, o tempo, o esporte e muito mais a partir de agora no Bom Dia Aldeia.
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0: Sete, sete no Acre, 7:07 no Acre. Mais uma vez, é sempre muito bom estar aqui com você logo bem cedo, levando muita informação para você em todo o estado do Acre, por meio das nossas rádios públicas, Aldeia FM e Difusora Acreana. Hoje, excepcionalmente, a Difusora Acreana, aqui em Rio Branco, 104.5 FM, está com a manutenção em seus transmissores, mas, por meio da internet, você se conecta com a gente em qualquer lugar do planeta. Nossa rede pública de rádios é formada também pelas rádios Aldeia e Difusora em Cruzeiro do Sul, Tarauacá, Feijó, Sena Madureira, Brasileia e Chapuri. Meu abraço aí a todos os coordenadores e todas as equipes das nossas rádios públicas. Por meio do nosso sinal, você se conecta com a gente em qualquer lugar do nosso estado e por meio da internet em qualquer lugar do planeta. Você fica bem informado de tudo que acontece aqui no nosso estado. A previsão do tempo para esta terça-feira é de muito sol também, viu? Continua sol forte aqui na nossa capital, mas com aumentos das nuvens, o que pode gerar pancadas de chuva no período da tarde e da noite em algumas regiões aqui do nosso querido Acre. Vamos conferir agora as temperaturas. Na maior parte do estado, a gente vai ter temperaturas máximas atingindo os 34 graus, calor continua forte na maior parte do estado. A exceção é para os municípios de Sena Madureira, Santa Rosa do Purus e Manuel Urbano, onde a máxima diminui um pouco, 33 graus. Então é isso, a variação de máxima para hoje no nosso estado é de 33 a 34 graus.
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0: Vamos conferir o trânsito agora. Você já saiu de casa, já está se preparando para seguir a sua rotina diária, pegando o seu carrão aí. Então, fique atento aqui às nossas informações do nosso Bom Dia Aldeia. Nesse momento aqui, por meio do nosso

0: O monitoramento pelo aplicativo que acompanha a movimentação nas principais ruas e avenidas da capital acriana. A gente confere aqui, vamos começar pela Avenida Ceará, né? Que hoje está vermelhão aqui em maior parte da Avenida Ceará. Lembrando, quando eu digo que está em vermelho aqui no meu computador, é porque o trânsito está intenso, viu? É um indicativo aqui do nosso aplicativo que o trânsito está intenso desde a região ali entre o viaduto Mamed Bittar, na rotatória da ABB, até aqui já a região na metade da Avenida Ceará, já chegando ao skate park, trânsito bem intenso na Avenida Ceará, mas fluindo, né? Isso que é importante, apesar de intenso, olha só, velocidade média em todo esse trecho que eu falei, desde lá da rotatória da ABB até o skate park, já aqui praticamente no centro da cidade, 16 km por hora de média na Avenida Ceará, trânsito intenso. Intenso também na rua Isaura Parente, desde lá a rotatória do Mamed Bittar, né, da ABB, até a rua Tapajós, na Isaura Parente, trânsito intenso. Trânsito intenso também na transversal, que é a rua Dourado, que dá acesso à rua Isaura Parente, e na rua Manaus, que também é uma rua que liga o bairro da Conquista, a região da Conquista, à rua Isaura Parente, e é sempre uma rua bastante movimentada nesse início de manhã em Rio Branco. Vamos agora aqui na rua Pernambuco, também já no centro da cidade, rua Pernambuco, ali entre a Isaura Parente, corta as Nações Unidas para chegar aqui na Avenida Ceará, também trânsito intenso na rua Pernambuco nesse horário, viu? 7h11. A Avenida Getúlio Vargas, nos trechos de sempre, ali na região do Bosque, desde ali a Praça dos Juventus, passando pela região ali dos bancos e chegando ali ao pronto-socorro, passando pelo pronto-socorro, chegando no Parque da Maternidade, toda a extensão da Avenida Getúlio Vargas, uma avenida importante também aqui na capital, trânsito intenso nesse início de manhã. Rua Rio de Janeiro, da região da Floresta, passando pelo cemitério São João Batista, Rua Rio de Janeiro com trânsito moderado fluindo 21 km por hora. Faz tempo que eu não falo, né? Mas é porque as informações são praticamente as mesmas. Rotatória do Calafate, rotatória do Tribunal de Justiça e a rotatória ali do Lago do Amor, aqui na capital, na região da Via Verde, trânsito bem intenso em todas as três rotatórias aqui na capital acriana, nessa região da capital acriana. Ainda na Floresta, Rua Leblon também com trânsito praticamente parado, 4 km por hora de média. Vamos agora no segundo distrito na Rua 6 de Agosto. Você que está aí na Rua 6 de Agosto, atenção, trânsito lento na Rua 6 de Agosto, para quem vem sentido bairro, centro, pegando a ponte de concreto sobre o Rio Acre. Então, você que está aí nessa região, atenção, tem um trecho também aqui em vermelho que fica ali no bairro da Comara, um trânsito parado ali na Travessa Feijó, viu? Você que está aí na Travessa Feijó, por algum motivo ali na região da Comara, trânsito parado na Travessa Feijó, é um loteamento que tem ali naquela região. No mais, senhoras e senhores, é isso. Atenção, prudência, cuidado, respeito à sinalização, respeito ao veículo, ao pedestre que está na sua frente, prioridade para os veículos menores, óbvio, e também, obviamente, para os pedestres, ciclistas que trafegam pelas nossas ruas e avenidas, tendo todo mundo consciência a respeito às regras do trânsito, não vamos ter problemas. São 7h14, terça-feira, 22 de setembro. Gente, as buscas pelo helicóptero que desapareceu em Santa Catarina continuam nesta terça-feira. A bordo estavam o cantor Rick, da dupla com o Renner, o empresário Bruno Avelar e o videomaker e também o piloto, ou seja, quatro pessoas. Entre essas pessoas, o cantor Rick e o empresário Bruno Avelar estavam no helicóptero que desapareceu na noite de ontem em Santa Catarina. A aeronave decolou de Porto Belo com sentido a São Joaquim, mas perdeu comunicação. O último sinal emitido indica a zona rural de Ubirici, na Serra Catarinense, como local provável do desaparecimento. Equipes do Corpo de Bombeiros, Polícia Militar, Defesa Civil e Força Aérea Brasileira estão mobilizadas no resgate. Hoje pela manhã, os trabalhos usam drones térmicos na região de Santa Bárbara para tentar localizar a aeronave. Segundo a ANAC, o helicóptero pertence a uma empresa privada, está regularizado e autorizado para voos noturnos. A Agência Nacional de Vigilância Sanitária, Anvisa, determinou a apreensão de um lote falsificado do medicamento Fesgo, utilizado no tratamento do câncer de mama, e de 3 lotes da toxina botulínica Disporte. As medidas cautelares foram publicadas nesta segunda-feira e também incluem a suspensão de propagandas irregulares de medicamentos manipulados e a proibição do comércio não autorizado de produtos à base de cannabis. No caso do Fesgo, a fabricante Rocha alertou a agência após identificar unidades adulteradas no mercado. A Anvisa reforça que os produtos falsificados não podem ser comercializados, armazenados ou aplicados. Pacientes e profissionais de saúde devem conferir com atenção as informações da embalagem antes de utilizar os medicamentos. Vamos agora às informações com a reportagem de Gabriel Guimarães. Ele traz detalhes para a gente sobre a greve dos bancários que, mais uma vez, rejeitaram as propostas da equipe econômica do governo. Portanto, profissionais da Caixa Econômica mantiveram a greve em todo o país.
1: A greve nacional dos empregados da Caixa Econômica Federal, iniciada no dia 10 de setembro, continua. Em assembleia virtual realizada nesta segunda-feira, a categoria decidiu rejeitar a proposta da empresa e manter o movimento paredista. A greve começou depois que os empregados rejeitaram a proposta da Caixa de renovação do acordo coletivo de trabalho. De acordo com a Comissão Executiva dos Empregados, mais de 90% das bases sindicais rejeitaram o texto apresentado pela instituição. Uma das principais pautas de reivindicação, que também é um grande ponto de divergência, é o Saúde Caixa, plano de assistência médica dos empregados. A proposta rejeitada nesta segunda ampliaria, a partir de 2027, de 6,5% para 9% da folha de pagamento, o teto de participação do banco no custeio do Saúde Caixa. Com informações da Agência Brasil, da Rádio Agência Nacional em Brasília, Rafael Guimarães.
0: E agora vamos convocar o Gabriel Brum, que traz detalhes sobre a Justiça do Trabalho, que registra 171 processos de assédio eleitoral no ano. Vamos conferir.
2: A Justiça do Trabalho já tem 171 processos de assédio eleitoral no trabalho em 2026. Considerando o período de 2023 até este ano, são 771 processos, de acordo com dados repassados pelo Tribunal Superior Eleitoral à Rádio Nacional. 2 casos recentes são alvos de ações do Ministério Público do Trabalho. Um discurso do dono das lojas Avan, Luciano Hang, para funcionários em que disse que votar em candidatos favoráveis ao fim da escala 6x1 faria com que tivessem que conseguir um subemprego. Outro foi um post do influenciador Rico Melquiades, em que diz que vai demitir uma suposta empregada doméstica por apoiar um partido que não o dele. Nós pedimos um posicionamento da Van e aguardamos um retorno. Rico Melquiades fez uma publicação se retratando. Afirmou que as mulheres no vídeo são familiares dele e que nenhum trabalhador pode ser coagido a votar em alguém. O assédio eleitoral pode ocorrer contra um funcionário ou contra todo um grupo de funcionários. Depende da forma como ele é feito, explica a advogada trabalhista Juliana Castilho.
3: Temos uma corrente de e-mail, uma corrente de WhatsApp e toda aquela coletividade de funcionários recebem a ameaça de que, se não votarem no candidato X ou Y, poderá perder o emprego, ficar sujeito a alguma forma de discriminação no trabalho. Aí a gente tem o coletivo. Se essa ameaça for um pouco menos agressiva, digamos assim, pode ser considerado só a violação íntima do empregado. E aí depende de cada um.
2: A advogada aconselha o trabalhador assediado a juntar todas as provas que conseguir e fazer a denúncia.
3: Pode começar pelo canal de denúncia na própria empresa, caso tenha segurança para fazer tal denúncia. Ou ele pode procurar o Ministério do Trabalho, o Ministério Público do Trabalho, o canal de denúncias no Tribunal Eleitoral, no sindicato e procurar um advogado, sempre munido de todas as provas possíveis que ele tiver.
2: Um estudo da Justiça do Trabalho mostra que 5 estados das regiões Sudeste e Sul concentram metade dos casos. São Paulo lidera, seguido por Paraná, Rio Grande do Sul, Rio de Janeiro e Santa Catarina. Da Rádio Nacional em Brasília, Gabriel Brum.
4: Educação.
0: A lista de espera do FIES para o segundo semestre vai convocar candidatos até a próxima quinta-feira. A reportagem da Tatiana Alves.
5: Os estudantes que participaram da seleção do segundo semestre do Fundo de Financiamento Estudantil, o FIES, e ainda não foram chamados, precisam ficar atentos. As convocações da lista de espera acontecem até a próxima quinta-feira. A recomendação é acompanhar diariamente a classificação pelo portal do FIES para não perder uma eventual oportunidade de financiamento. Quem for convocado terá até 3 dias úteis para complementar os dados da inscrição no sistema. Depois disso, será necessário validar a documentação na Comissão Permanente de Supervisão e Acompanhamento da instituição de ensino para a qual for selecionado e, na sequência, concluir os procedimentos junto ao banco até a assinatura do contrato. O prazo para a apresentação dos documentos às faculdades é de 5 dias úteis. Entre os comprovantes exigidos estão um documento de identidade, CPF, comprovante de residência, certificado de conclusão do ensino médio e comprovante de renda. Já para finalizar a contratação do financiamento na instituição financeira, o estudante terá até 10 dias úteis para apresentar a documentação exigida, incluindo o documento de regularidade de inscrição e, quando necessário, os documentos do fiador. O Ministério da Educação alerta que a apresentação de informações ou documentos falsos pode levar à eliminação do candidato e até ao cancelamento do contrato já assinado, além de outras penalidades previstas em lei. Nesta edição do FIES, foram ofertadas 75.500 vagas em mais de 1.200 instituições privadas de ensino superior. O processo seletivo registrou mais de 127 mil candidatos e ultrapassou 315 mil inscrições, já que cada participante pode escolher até 3 opções de curso. O programa também mantém um FIES social, que reserva metade das vagas para estudantes inscritos no cadastro único e com renda familiar de até meio salário mínimo por pessoa. Nesses casos, é possível financiar até 100% das mensalidades. Da Rádio Nacional, no Rio de Janeiro, Tatiana Alves.
0: E escolas da rede estadual de ensino realizam atividades voltadas à inclusão e ao respeito às pessoas com deficiência. Direto de Cruzeiro do Sul, quem traz detalhes para a gente é Gledson Albano.
6: Estudantes participaram de dinâmicas, apresentações, rodas de conversa e outras atividades do projeto Informação e Respeito como Pontes para a Inclusão.
7: Aqui a inclusão ela é realizada todos os dias, né? Ela acontece todos os dias, são diversas atividades, todos os dias os alunos eles têm a oportunidade de ter o seu momento, de serem ouvidos, de serem acolhidos, né? E aqui realmente as diferenças são respeitadas, né? Isso é muito importante.
6: Na Escola de Ensino Integral Maria Lima de Souza, em Cruzeiro do Sul, a programação também abriu espaço para que os alunos apresentassem trabalhos e habilidades. A proposta foi reforçar que a inclusão deve fazer parte da rotina escolar.
4: Cada aluno com sua potencialidade, cada aluno tendo aí seus talentos, como nós tivemos aqui, apresentações dos nossos alunos, desenhos, obras artísticas feitas por eles. Então isso mostra a riqueza e a potencialidade de cada um desses alunos com deficiência. Então, enquanto escola, nós abraçamos isso e acolhemos cada um deles, para que eles aqui tenham esse acolher e se sentir pertencente a esse lugar.
6: Uma programação no auditório do SENAC também marcou o Dia Nacional de Luta da Pessoa com Deficiência, celebrado neste dia 21 de setembro. No encerramento, dois surdos conduziram as atividades do terceiro protagonismo surdo.
8: As escolas estiveram ao longo da semana realizando atividades, por sinal, atividades muito boas, atividades que vieram a tratar da temática de maneira reflexiva. E hoje nós estamos, né, lembrando que dia 21 é o dia de luta da pessoa com deficiência, então nós escolhemos para estar fazendo o terceiro protagonismo surdo.
6: Segundo Érica Moraes, coordenadora pedagógica do Núcleo de Apoio Pedagógico à Inclusão, o projeto busca ampliar o conhecimento sobre deficiência, estimular o respeito às diferenças e fortalecer a participação das pessoas com deficiência no ambiente escolar e na sociedade.
9: Para que nós possamos trabalhar essas pautas dentro das escolas, pensando na escola como um espaço privilegiado de formação humana, né, de diálogo, de escuta ativa, de inclusão. E, acima de tudo, por ser um espaço transformador, é de extrema importância que possamos trabalhar a conscientização dos nossos estudantes a respeito das diferenças, das deficiências, né, das lutas que são travadas por essas pessoas na sociedade, a fim de que a gente possa sensibilizar, né, essa comunidade escolar para o respeito às diferenças.
6: De Cruzeiro do Sul, Gladson Albano, para o Sistema Público de Comunicação do Acre.
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0: Sete horas e 27 minutos no Acre. Mais uma vez, muito obrigado pela sua companhia, pela sua audiência. Estamos ao vivo para todo o estado, por meio das nossas rádios públicas e pela internet, em qualquer lugar do planeta. Você se conecta com a gente. A Dejanaine Oliveira vai trazer uma reportagem agora sobre o serviço de água e esgoto de Rio Branco, que convoca mais de 100 aprovados no processo seletivo para a apresentação de documentos. Vamos conferir.
11: A Fundação Hospitalar Governador Flaviano Mello, a Fundacre, realizou no último sábado, dia 19, uma ação especial de atendimento em neuropediatria para 90 crianças previamente triadas pela regulação aqui em Rio Branco e pelo Complexo Regulador do Estado do Acre. Os atendimentos foram efetuados no Serviço de Atendimento Ambulatorial Especializado, o SAI, com a participação de 4 médicos neuropediatras e pediatras, além de equipes responsáveis pelo acolhimento, confirmação, agendamento, supervisão, enfermagem e suporte de tecnologia. Também foram realizados 40 procedimentos de vasectomia, ampliando o acesso da população aos serviços especializados do SUS. Além dos atendimentos realizados na Fundacre, equipes da instituição também participaram do programa MP na Comunidade, no bairro Calafate, atuando no serviço de regulação e contribuindo para encaminhar a população aos atendimentos disponíveis na rede pública de saúde. Dejanaine Oliveira, Sistema Público de Comunicação.
0: E a Fundação Hospitalar, aqui na capital, realiza atendimentos especializados em ações de neuropediatria. A reportagem, mais uma vez, é dela, Dejanaine Oliveira, está no ponto, Júnior Souza. Mais um instantinho, Júnior Souza aqui na caça da reportagem da Dejanaine Oliveira sobre essa ação aqui com crianças, né? Ações de neuropediatria realizadas pela Fundação Hospitalar do Acre. Isso, vamos... Tá no ponto? Não, não, essa foi... A última da Dejanine foi sobre a convocação do Saeb. Agora é sobre os atendimentos da Fundação Hospitalar. A gente vai ficar ficar devendo a matéria para você, mas eu vou... Não, mas aí eu vou passar as informações aqui sobre os atendimentos, né? Os atendimentos foi uma ação especial em neuropediatria para 90 crianças. Previamente feita a triagem dessas crianças pela regulação do município aqui de Rio Branco e pelo complexo regulador do estado. Os atendimentos foram efetuados no serviço de atendimento ambulatorial com participação de 4 médicos neuropediatras e pediatras, além de equipes responsáveis pelo acolhimento, confirmação, agendamento, supervisão, enfermagem e suporte de tecnologia. Também foram realizados 40 procedimentos de vasectomia, ampliando o acesso da população aos serviços do SUS. Além do atendimento realizado pela Fundacre, equipes da instituição também participaram do programa do Ministério Público na Comunidade, no bairro do Calafate. Então, são essas 3 ações aí realizadas pela equipe da Fundação Hospitalar do Acre, um atendimento a 90 crianças, atendimento em neuropediatria e também 40 procedimentos de vasectomia e ainda participação no programa Ministério Público da Comunidade, que foi realizado no bairro Calafate no último fim de semana. Pronto, então, feito o registro aí dessas ações da Fundação, da equipe da Fundação Hospitalar do Acre, aqui na capital. Gente, vamos para um rápido intervalo? Vamos conferir no próximo bloco que traficantes abandonam droga na floresta para fugir da polícia. E em Cruzeiro do Sul, a polícia prende um suspeito de praticar violência doméstica. Não saia daí, a gente volta em instantes com o seu Bom Dia, Aldeia.
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0: Bom dia para você que está chegando agora com a gente, conectado, ouvindo o nosso Bom Dia Aldeia pelas rádios públicas. Muito obrigado mais uma vez pela sua audiência. Gente, no final do bloco passado a gente fez uma confusão danada aqui, né? Era para sair uma reportagem, a reportagem que entrou foi outra, eu repeti as informações e a gente acabou devendo as informações sobre a convocação dos 100 aprovados no processo seletivo do serviço de água e esgoto aqui de Rio Branco. Vamos conferir então? Roda a matéria, Júnior Souza.
11: O Serviço de Água e Esgoto de Rio Branco, o SAERB, convocou 109 candidatos aprovados e classificados no processo seletivo simplificado de 2026 para apresentação de documentos e cumprimento dos procedimentos admissionais. O edital de convocação foi publicado no Diário Oficial do Estado do Acre nesta segunda-feira, dia 21. Os candidatos deverão comparecer à sede do SAERB, localizada à Rua Rui Barbosa, número 325, no centro aqui de Rio Branco, no antigo Mira Shopping, entre esta segunda-feira, dia 21, e sexta-feira, dia 25, das 8 horas da manhã a 1 hora da tarde, no horário local. A convocação é referente ao edital de número 01, de 16 de março de 2026, e abrange vagas em 37 cargos, entre funções administrativas, técnicas e operacionais. Entre os cargos convocados estão administrador, assistente social, contador, economista, engenheiro ambiental, engenheiro civil e engenheiro sanitarista, agente comercial, almoxarife, auxiliar laboratorista, eletrotécnico, laboratorista, mecânico de conjunto motor, motorista categoria D, operador de estação de tratamento de água, operador de rádio, técnico de informática, técnico de segurança do trabalho, agente de portaria, auxiliar de manutenção de água e esgoto, pedreiro, soldador, auxiliar eletricista, auxiliar mecânico, eletricista, encanador, encanador da área comercial, encarregado, manobrista de distribuição, operador de estação de tratamento de esgoto, operador de bomba, operador de máquinas pesadas, auxiliar de encanador e vigia. Entre as maiores listas de convocados estão a de operador de bomba, com 22 candidatos, encanador com 16, encanador da área comercial com 14, auxiliar de encanador com 14 também, agente de portaria com 6 e operador de estação de tratamento de água com 7 candidatos. O edital também contempla candidatos que concorreram às vagas reservadas para pessoas com deficiência, o PCD. Nesses casos, será necessária a apresentação de laudo médico original que atesta a espécie e o grau da deficiência com indicação do CID-10, conforme as regras do processo seletivo. Os candidatos deverão apresentar documentos originais acompanhados das respectivas cópias ou cópias autenticadas. Entre os documentos exigidos estão a identidade, o CPF, o PIS/PASEP, comprovante de endereço, certidão de quitação eleitoral, comprovante de quitação militar, certidão de nascimento ou casamento, documentação dos filhos menores de 14 anos e comprovante de escolaridade exigido para o cargo. De Jornalha Oliveira, Sistema Público de Comunicação.
19: Emprego.
0: O Sistema Nacional de Emprego aqui no Acre divulga hoje, 22 de setembro, 312 oportunidades de trabalho para diversas áreas aqui no estado. Entre os destaques do painel geral estão 100 vagas para motoristas de ônibus, 100 para operador de telemarketing e 30 vagas destinadas a quem deseja trabalhar em Goiás. As funções como serventes de obra, empregada doméstica e trabalhador de pré-moldados também oferecem diversos postos abertos. Para pessoas com deficiência, há 22 vagas disponíveis com oportunidades para auxiliar de escritório e linha de produção. Você está interessado? Então, o atendimento do Cine aqui no estado pode ser pelo WhatsApp. O número é o 3223-6502, 3223-6502, WhatsApp do Cine Acre, ou pela plataforma do Cine na internet, cine, cineconhece.ac.gov.br. cineconhece.ac.gov.br.
20: Segurança.
0: A Polícia Militar prendeu um suspeito de praticar violência doméstica no município de Cruzeiro do Sul. A reportagem é do Gladys Albano.
6: Em um dos casos, segundo o capitão da PM Thales Campos, o homem já havia tentado matar a esposa com 6 golpes de faca. Mesmo depois de reatar o relacionamento, novas ocorrências de violência foram registradas.
21: Ela reatou o relacionamento com ele aí, né, esse histórico de violência como um todo. A Polícia Militar foi chamada ao local, identificou esse indivíduo nesse contexto de violência doméstica, inclusive tinha 2 filhos pequenos, 1 de 3 e 1 de 2. A equipe deu voz de prisão ao indivíduo, ele foi encaminhado à delegacia.
6: Outra ocorrência foi registrada nas proximidades do Igarapé Preto. De acordo com a Polícia Militar, o suspeito havia consumido bebida alcoólica e ficou agressivo após uma discussão motivada por ciúmes.
21: A gente sabe que é um padrão já, né? Geralmente aí tem bebida alcoólica, em outros casos aí tem outras drogas também envolvidas, mas neste caso aqui era bebida alcoólica, o indivíduo estava ingerindo e a motivação foi por ciúmes, né? A esposa parece que trabalhava em campanha eleitoral, foi uma motivação de ciúmes aí, onde esse indivíduo ficou bastante agressivo. Então a equipe conduziu um indivíduo aí que ficará à disposição da nossa justiça acriana.
6: De Cruzeiro do Sul, Gladson Albano, para o Sistema Público de Comunicação do Acre.
0: E vamos agora às informações do Ivan de Carvalho sobre a apreensão de drogas, que a droga foi jogada na floresta e os bandidos conseguiram escapar. Vamos conferir.
22: 5 suspeitos abandonaram 131 tabletes de drogas e desapareceram na vegetação durante a abordagem na madrugada da última segunda-feira. Uma ação do Grupo Especial de Operações de Fronteiras, Chefron, resultou na apreensão de mais de 127 quilos de skunk, avaliado de aproximadamente 1,27 milhão durante a madrugada da última segunda-feira 21, em uma área rural em Senador Guiomar, interior do estado. Segundo a ocorrência, os policiais patrulhavam uma região de mata quando avistaram 5 indivíduos carregando sacos semelhantes aos utilizados no transporte de drogas. Ao perceberem a aproximação da equipe, o grupo abandonou uma carga e fugiu pela vegetação. Os policiais realizaram busca na área durante a noite, mas não conseguiram localizar os suspeitos. Na carga abandonada foram encontrados 131 tabletes de skunk e totalizaram 127 quilos após a pesagem. O material foi apreendido e encaminhado à Delegacia de Polícia Civil do município de Senador Guiomar, que fica a 20 quilômetros da nossa capital, Rio Branco. A apreensão ocorreu durante a Operação Protetor das Fronteiras, coordenada pela Secretaria Estadual de Justiça e Segurança Pública, SEJUSP,

0: mais pessoas que invadiram o imóvel. Giovanni foi assassinado na sala de estar, enquanto Ximena foi morta em seu quarto com mais de 10 disparos registrados. Após a remoção dos corpos, a polícia informou que os peritos fornecerão mais detalhes sobre o crime. Por enquanto, não foram elaboradas hipóteses sobre as circunstâncias do ataque. No entanto, os moradores relataram ter ouvido tiros durante a noite, o que sugere que os assassinatos tenham ocorrido nas altas horas da madrugada de domingo. Informações não confirmadas por fontes oficiais indicam que Giovanni tinha antecedentes criminais que o levaram a passar um período na prisão de Vilabuche, em Cobia. Da Regional do Alto Acre, Jair Corrêa, para o Sistema Público de Comunicação.
1: Sete horas e quarenta e quatro minutos. Vamos para mais um intervalo aqui no seu Bom Dia Aldeia. A gente ainda tem muitas informações para você. No próximo bloco, a gente vai trazer detalhes sobre uma determinação do Ministério Público do Estado do Acre de autuar uma madeireira lá em Sena Madureira por bloquear um trecho do rio Iaco. E tem também as informações do esporte. A CBF anunciou mudanças no futebol brasileiro a partir do ano que vem. Os detalhes a gente conta daqui a pouquinho. Até já.
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1: Seu Bom Dia Aldeia de volta ao vivo para todo o estado do Acre. Nesse bloco a gente traz informações sobre um leilão eletrônico realizado pela Secretaria de Administração do Estado. Será na segunda quinzena de outubro, um leilão eletrônico para a venda de um imóvel estadual no bairro 6 de agosto, aqui na capital. O terreno é na rua 24 de janeiro, tem mais de 800 metros quadrados e o lance inicial fixado é de R$ 330 mil. O recebimento das propostas pela internet começa no dia 15 de outubro e encerra às 13 horas do dia 22 de outubro. Podem participar pessoas físicas e jurídicas cadastradas pelo gov.br no sistema do Estado. O pagamento poderá ser feito à vista ou parcelado em até 120 meses, com entrada mínima de 15%. Quem comprovar a ocupação do imóvel terá direito de preferência. Vamos agora convidar a nossa querida Gladys Miriam, lá de Sena Madureira, porque ela traz informações para a gente sobre a autuação de uma empresa madeireira no município por conta do bloqueio de um trecho do rio Iaco. Vamos conferir.
5: O Ministério Público Federal do Acre fez uma alteração ao termo de ajustamento de conduta firmado com a empresa Fox Lumber do Acre, Importação e Exportação Limitada, por causa de danos ambientais registrados em Sena Madureira. O caso aconteceu em outubro de 2025, quando a empresa obstruiu o leito do rio Iaco nas proximidades

0: propriedades do Seringal Santa Clara. Segundo o documento, houve sim um aterramento do curso do rio com barro e também toras de madeira, além da construção de uma ponte ligando uma margem à outra do rio, sem autorização da autoridade competente. Pelo acordo, a empresa deverá adotar medidas de reparação e compensação pelos danos ambientais provocados no leito do rio e na faixa aérea de preservação permanente. A vigência das medidas previstas no documento será definida por meio de um plano de recuperação da área degradada, que deverá ser firmado pela empresa junto ao Instituto de Meio Ambiente do Acre, ou IMAC. Vale lembrar que o documento é assinado pelo Procurador da República. Da Central de Jornalismo, Gladys Miriam, para o Sistema Público de Comunicação.
1: E de Sena Madureira, a gente volta à Brasileia, porque tem tensão na fronteira, né? A Bolívia decretou o estado de exceção e Forças Armadas assumiram o poder. E isso traz ali uma tensão, principalmente para as pessoas que moram em Brasileia, Tassolândia, e precisam trafegar ali pela fronteira. Vamos conferir com o Jair Corrêa mais uma vez.
2: Em conformidade com o Decreto Supremo 5707, declara um estado de exceção na Bolívia. Unidades das Forças Armadas realizaram, a partir das 5 horas da manhã da segunda-feira, operações de controle e segurança física em rotas estratégicas em Cobija. As operações realizadas em apoio à Polícia Boliviana se concentram em pontos chaves como Puente de la Amistad, Ponte da Amizade Wilson Pinheiro e o quilômetro 19. A decretação do estado de exceção e a atuação das Forças Armadas ocorrem após denúncias do governo boliviano de que facções criminosas brasileiras, como o PCC e o Comando Vermelho, estariam atuando em território boliviano, controlando rodovias e cobrando pedágios pela passagem de mercadorias na região de Pando, na fronteira com o Brasil. O ministro de governo, Marco Antônio Oviedo, havia denunciado que o PCC estaria tentando assumir o controle do município de Santa Rosa del Abunã e que o Comando Vermelho dominava a rota até Montevidéu, armado com fuzis. As operações em Cobija e a militarização da fronteira acendem alerta para as autoridades brasileiras, especialmente no Acre, que faz fronteira com Pando. A medida reforça a preocupação com a expansão do crime organizado na faixa de fronteira e a necessidade de cooperação entre Brasil e Bolívia para combater as facções. Da Regional do Alto Acre, Jair Corrêa, para o Sistema Público de Comunicação.
1: O turismo do Acre agora faz parte da Pesquisa Nacional de Demanda Turística. Os municípios de Rio Branco e Cruzeiro do Sul estão entre os 50 destinos do país selecionados pelo Ministério do Turismo e pelo Itaipu Parquetque para mapear o perfil de quem visita a região. E pesquisadores da Secretaria de Estado de Turismo e Empreendedorismo já estão nas ruas aplicando os questionários que cobrem desde os motivos da viagem e hábitos de consumo até a avaliação dos serviços prestados. A coleta de dados segue até o dia 3 de outubro. A meta é ouvir 450 visitantes por destino. Os resultados vão ajudar a orientar investimentos, criar novas políticas públicas e fortalecer o turismo acreano.
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1: Salve, salve, Alberto Casas, ao vivo conosco no nosso Bom Dia Aldeia. Tudo bem, Alberto? Alberto, você...
4: Bom dia,
1: escuta, Jefferson. Meu amigo. Bom dia. Tá com um delayzinho aí, né?
4: Oi,

0: as emissoras, qualquer uma das emissoras do Serviço Público de Rádio do Estado do Acre, no caso aqui da capital, Rádio Aldeia 96.9. Seguindo com informações do esporte, então, Alberto Casas, vamos falar aí sobre as mudanças anunciadas pela CBF, que propôs aí a redução do número de jogadores estrangeiros e também uma cota para jogadores sub-23, é isso, né?
1: Jefferson, na verdade, a CBF ontem soltou essa resolução e aí dois times foram contra, né, da Série A, que investe mais, o Flamengo e o Bahia, que é do Grupo City, votaram contra, mas foi voto vencido. E até 2030, 25 jogadores só estrangeiros dentro de campo, e no total de 50, 25 tem que ser sub-23, né? 25 tem que ser sub-23 até 2030, né? Gradativamente, a partir do ano que vem, só oito jogadores, porque hoje são nove, né? Estrangeiros dentro de campo, relacionados, melhor dizendo. E aí, 2026, 28, só oito, aí 27, 6 e 5. Vai permanecer, eles querem chegar a cinco jogadores jogando, né? Jogadores internacionais, estrangeiros, como a gente diz, né? E aí, essa é a proposta da CBF que foi aceita. E no montante de 50 inscritos, 25 tem que ser sub-23. Boa proposta que foi aceita aí pela maioria dos clubes da Série A e Série B.
0: Espero que realmente seja boa para o futebol brasileiro, né, Alberto? Porque, assim, eu sou daqueles que também acho que tem que dar apoio para a base e tal, mas os jogadores da base, os melhores vão embora, né? Vão embora. Os grandes clubes da Europa já levam cedo. E aqui vai ficar o segundo melhor, o terceiro melhor, ou seja, o nível do futebol pode ficar menor aqui do Brasil. E a redução de estrangeiros também pode gerar aí uma volta do Brasil a padrões antigos, né, dos times brasileiros, e não ter mais a hegemonia que temos hoje, né? Enfim, vamos ver como é que isso fica para o futuro, né?
1: É verdade, isso aí, né? Por essa visão aí, tem fundamentos, né? Por essa visão aí tem fundamentos, porque hoje nós somos a maior força da América do Sul, né? Somos a maior força da América do Sul aqui, é o futebol brasileiro. Tanto é que estamos aí com três times na final, na semifinal da Copa Libertadores. Só tem um estrangeiro no meio, que é o Estudiantes, né? Que tirou aí um brasileiro, que foi o Corinthians. Se o Corinthians passa, teríamos quatro brasileiros aí dentro, né, da Copa Libertadores, que é a força maior do nosso futebol aqui da América do Sul, né? É uma Champions League lá da Europa, e a Copa Libertadores aqui, medindo as proporções, logicamente. Como você bem frisou aí, os melhores, né, que quando surgem com 15, 16 anos, já estão contratados por equipes de fora. E aí completam 18 anos e vão embora, né? E aí essa proposta da CBF é exatamente para dar mais oportunidades aos jogadores brasileiros, mas corre o risco também de voltarmos àquilo de outrora, viu?
0: Beleza. Mas enfim, vamos esperar aí os resultados, né? A partir então do ano que vem, essas mudanças começam a valer progressivamente. Seguindo, Alberto Casas, temos seleção nessa semana, né? Data FIFA aí. Os jogadores já se apresentaram? Como é que está aí o trabalho de preparação?
1: Hoje, né? Hoje é esperado que todos estejam lá, já trabalhando, porque teremos dois jogos aí, na semana e na outra. São 2 semanas, são 10 dias aí de preparação para as equipes do futebol brasileiro que não tiverem, né, logicamente, seus jogadores contratados para as seleções. Não só do Brasil, mas é data FIFA, e todos que estão aí, Flamengo, Palmeiras, Bahia e outros que têm jogadores, até o Remo. vai sofrer uma baixa, né? Porque tem jogador contratado aí para a sua seleção. Então é uma situação complicada. Tem 10 dias e o Campeonato Brasileiro só volta em outubro, mas dia 2, é bom que se diga.

0: que vai ter um jogo atrasado e os demais somente dia 8, né? O retorno da 28ª rodada só volta dia 8 de outubro, Jefferson. Porque teremos, né, logicamente, duas semanas aí de data FIFA.
1: É isso. Então vamos também acompanhar, né? Porque a seleção brasileira, todo mundo está um pouco aí ainda de ressaca da Copa do Mundo. E dois jogos contra a Austrália, meu amigo, com a seleção aqui do Campeonato Acreano, se não ganhar da Austrália, não vai ganhar de mais ninguém, né, velho?
0: Aí você vai ter que acordar 4 horas da manhã para assistir esses jogos aí, esses dois, né?
1: É, ainda tem isso, né? Mas valeu, Alberto Casas. Mais para frente, o jogo, acho que o primeiro jogo é na sexta-feira, né? A gente vai trazendo mais detalhes aí sobre a seleção brasileira. Alguma coisa local aqui pra gente?
2: Acho que o primeiro jogo é na sexta-feira, né? A gente vai trazendo mais seleção brasileira. Alguma coisa local aqui pra gente?
0: Não, tranquilo. Só dizendo que hoje começa aí, né? O Belo Soares já está na capital acreana, e hoje começa as clínicas aí do futebol, que vai até sexta-feira. Um bom dia, uma boa terça, uma boa semana.
1: Valeu, Alberto Casas, obrigado. Gente, fechamos a conta também aqui pelo nosso Bom Dia Aldeia, 8 horas em ponto. A gente tem programação nova na Rádio Aldeia. Passaporte Brasil, com ele, Carlinhos Bahia, com muita música do Brasil e do mundo, todo mundo, sucessos do Brasil e do mundo, na sua manhã, das 8 às 10 horas. Aí, nova programação também na Rádio Aldeia FM 96.9, Passaporte Brasil, muita música boa com Carlinhos Bahia. E a partir das 10 horas tem horário eleitoral gratuito e logo em seguida tem Gente Debate em rede para todo o estado do Acre, com mais informações do estado, do Brasil e do mundo. A todos, uma ótima terça-feira e até amanhã.
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4: 8 horas em ponto.
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Alô, você, bom dia. Tá começando o nosso Passaporte Brasil desta terça-feira, dia 22 de setembro. É uma honra, é um prazer imenso estar com vocês, fazendo parte desse Sistema Público de Comunicação do Acre. Obrigado pela sua audiência e vamos seguir juntos até meio-dia, aliás, até as 10 horas, tocando e cantando você com grandes sucessos, os clássicos e os sucessos que passaram em nossas vidas e o sucesso que está tocando na mídia no geral, nos streaming, né? Eu vou programar hoje com grande orgulho, essa é a Leia Lima, uma acriana, eu chamo ela de a Valente, né? Porque ela tem um cabelo todo vermelhinho e você sempre vê a Leia cantando em grandes eventos aí, pelas casas comerciais, dia dos namorados, dia dos pais, dia das mães. Sempre ela está ao lado do maestro James Fernandes. Esse arranjo é do James Fernandes e toda a sua equipe que está fazendo sucesso bacana. A música é bonita, a música é do Faris lá, um acreano, e fez grande sucesso em décadas passadas. E essa ganhou uma nova leitura. E aqui a gente busca sempre trazer para você uma nova leitura de canções que já fizeram sucesso, mas que hoje já estão em evidência.

0: Aí você ouviu Leia Lima, uma grande acriana, cantando e encantando com sua voz maravilhosa. E o Passaporte Brasil começando assim com muita coisa bonita. Parabéns para você que está aniversariando hoje. Vamos ficar aí juntos até às 10.
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0: Ellen Aurélia, Maria Maria.

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1: Aí o veterano Lulu Santos, Sereia.

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2: Vamos ouvir agora o Frejá cantando a música Poema, música do Cazuza, né? Que já teve várias releituras. Vamos apresentar para você com o Frejá.

Você está no Passaporte Brasil, aqui diretamente da Aldeia FM 96.9. Vamos ouvir Lua Soberana com Ivan Lins do Vitor Martins, na voz da grandiosa Elia Aurélia.

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14: Que bom, voltamos agora depois da essa inserção política, voltamos agora com Paulo Miklos e Roberta Sá.

0: É engraçado, a música é isso. A música não tem idade, a música não tem sexo. A música apenas nos transmite a viajar pelo tempo, né? A música Os Amantes foi gravada e eternizada por Luiz Airão em 1977. Foi composta por Augusto César, Lourenço e Sidney da Conceição. Hoje nós temos uma releitura aí com Paulo Miklos, Roberta Sá e esse vocal que está lá de fundo. É o Demônio da Garoa, gente. Isso é muito bonito. A nossa música é rica, a nossa música é tudo. Então aproveite a nossa música brasileira. Faça música bonita para que a gente possa divulgá-la em todas as ocasiões. A gente segue com o Passaporte Brasil, porque é uma viagem que leva você a esse canto musicais por várias canto do mundo, pelo Brasil, Bahia, Rio Grande do Sul, Nordeste, Sudeste, todo mundo canta aqui no nosso Passaporte Brasil.
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0: Quem chega agora é Leone e Dinho Ouro Preto, Garotos 2.

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1: Carlinhos Brown, Agila.

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0: É o Passaporte Brasil com você, 9 horas agora na capital do Acre. Seja bem-vindo à nossa sintonia 96.9 e ficamos juntos até às 10.
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0: Agora 9:10 em Rio Branco.
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0: Samuel Rosas, Lu Borges, Balada do Amor.

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1: Quem canta agora pra gente é o nosso Tiago York. Ele dará isso pra gente, desconstrução. Desconstrução. Ele passou por uma fase, né? A gente estava tentando reconstruir uma nova roupagem, uma nova ideia de música, e ele fez esse disco, Desconstrução. Vamos ouvir. Quando...

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1: Mariana Aidar, Espumas ao Vento. Essa você sabe.

0: A música do Acione, não é? Essa música tem uma releitura, muita gente gravou depois do Fagner. E é uma canção maravilhosa. Aqui no Passaporte Brasil você escuta música boa. O que não toca lá, a gente toca aqui.
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0: Quem canta agora pra gente é Júlia Bi. Ela vem falando se essa vida fosse um filme.
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1: Você já foi à Bahia? Não? O Johnny Walker vai cantar para você. A música é Caetano Veloso.
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1: Ivete Sangalo canta pra gente agora. Amor que não sai.

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3: Agora 9h34. 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Linda Ramalho canta pra gente A Terceira Lâmina, segundo ela é prima do Zé Ramalho. Vamos ouvir essa nova releitura.

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1: Quem canta agora pra gente é Marina Sena. Numa ilha, a mineirinha vem assim com todo sucesso.

0: Marina Sena, Numa Ilha, sucesso. Aqui a gente toca.
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1: Zé Cabaleiro, calma aí, coração.

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1: Quem chega agora com a gente aqui é Fernanda Abreu. Fugaz. Música da Marina Lima.

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1: A Jorge Vecino chegando com sua Mona Lisa, né? Fechando o nosso programa de hoje. Obrigado a você pela sua audiência, pelo carinho, né? Pelos comentários que eu estou vendo aqui no Facebook. Obrigado mesmo. A gente volta amanhã a partir das 8 horas com o nosso Passaporte Brasil.

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1: Agora no Acre são 10 horas e 31 minutos. Estamos chegando para mais um Gente em Debate. Hoje é terça-feira, 22 de setembro de 2026. Muito bom dia para você que está em casa com seu rádio ligado. Eu sou Damião Viana. A partir de agora até o meio-dia, você vai se ligar nos acontecimentos que marcam a história de mais um dia na sua cidade, no nosso estado, no Brasil e no mundo. Bom dia, você que está em casa com seu rádio ligado, ouvindo a programação da Difusora e também da Aldeia FM. Aqui, através da rede pública de rádio, estamos chegando para mais um Gente em Debate. Um bom dia especial para você, meu amigo, minha amiga, você que está sintonizado através dos aplicativos em qualquer lugar do Brasil e do mundo. É sempre bom contar com o carinho da sua audiência. E agora, meu caro Márcio Roberto, chegou o momento de compartilharmos com os nossos ouvintes um bom dia especial para ela, Jesse Parada, que já está conosco aqui para mais um Gente em Debate. Bom dia, Parada.
2: Muito bom dia, Damião. Bom dia, Márcio Roberto, toda a nossa equipe técnica. Bom dia a você, querido correspondente aí nos quatro cantos desse estado, que nos ajuda a fazer o Gente em Debate. E, é claro, bom dia a você, que, como diz o Alberto Casas, é a razão do nosso sucesso. Bom dia, querido ouvinte.
1: E, a partir de agora, prepara a vinheta, Márcio. Você pode mandar sua mensagem através do nosso WhatsApp. Você sabe qual é?
2: Se não sabe, eu conto agora.
1: Manda.
2: 689-9209-3888.
1: Vamos repetir?
2: Claro. 9-9209-3888.
1: É esse o WhatsApp que você vai mandar sua mensagem. 689-9209-3888. Mande a sua mensagem, ajude a construir a história de mais um dia. Estamos aguardando a sua participação por volta das 10h55. 10h55. Estamos aguardando a sua participação, tá certo? Mande a sua mensagem. Me diga aonde você está ouvindo aqui a Difusora, a Aldeia FM, às 11 rádio da rede pública de rádio. Agora são 10 horas 34 minutos.
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1: A terça-feira será de sol entre nuvens e pancadas de chuva à tarde e à noite. Agora, Jéssica, para dar contigo.
2: É verdade, Damião. Hoje a temperatura está mais amena, né, gente? Ontem estava bem mais quente, ontem nós alcançamos aí os 36 graus, mas hoje, graças a Deus, está mais agradável, digamos assim, porque tem prenúncio de chuva por aí. Mas nós vamos fazer o seguinte, nós vamos te contar como é que fica a temperatura aí na sua cidade.
1: Vamos para o Vale do Juruá, as cidades de Porto Walter, Marechal Taumaturgo, Rodrigues Alves e Cruzeiro do Sul. A temperatura máxima hoje será de 34 graus.
2: Já em Santa Rosa do Purus, na Sena Madureira e Manuel Urbano, a máxima é de 33 graus.
1: Pois é, com 35 graus está aqui a região que inclui a capital. Né? Assim como lá no Alto Acre, Brasilé, Assis Brasil, Chapuri, Epitaciolândia, essas cidades todas com 35 graus de calor.
2: E com 34 graus, está lá no Tarauacá, em Vira, as cidades de Feijó, Tarauacá e Jordão. Lembrando que essas informações você pode encontrar no portal Clima Tempo.
1: Terça-feira, 22 de setembro de 2026, 10h35.
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1: Turismo Acreano integra pesquisa nacional para conhecer perfil e hábitos dos visitantes.
2: E o Detran Acre fará um leilão online de 132 veículos agora em outubro.
1: Acre tem novas vagas de estágio e aprendizagem pelo Centro de Integração Empresa e Escola, o CIE.
2: E a convocação da lista de espera do FIES acontece hoje, quinta-feira. Aliás, acontece até quinta-feira.
1: Negociação de dívidas cresce 54% no Acre, aponta Serasa.
2: E você vai conferir também no Gente em Debate.
1: Bolívia decreta estado de exceção e Forças Armadas assumem controle de rotas estratégicas em Cobija.
2: E ainda na região de fronteira, um casal foi executado dentro de casa lá em Cobija, na fronteira com Brasileia.
1: E ainda hoje aqui no Gente em Debate.
2: Seca no Acre, a mais severa desde dezembro de 2024.
1: E para falar de esportes, a seleção brasileira realiza o primeiro treino com bola visando os amistosos. Começa agora os preparativos para que venha uma nova seleção brasileira.
2: E falaremos também sobre as mudanças anunciadas pela CBF para o futebol brasileiro.
1: É, será que isso vai prejudicar alguns clubes brasileiros?
2: Há uma possibilidade, mas inclusive, eu estou olhando ali para quem sabe sobre esse assunto, o Alberto Casas, que daqui a pouco fica com a gente. Então, essas e as principais notícias a gente te conta a partir de agora no Gente em Debate.
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1: Muito bem, agora no Acre são 10 horas e 37 minutos, 10h37. As buscas por helicóptero com o cantor Rick continuam. As equipes usam drones e viaturas 4x4 para localizar os passageiros. Confira na reportagem de Priscila Mazenotti.
5: Continuam nesta terça-feira as buscas pelo helicóptero em que estava o cantor Rick, da dupla Rick Renner. O alerta na região era vermelho na hora do acidente e o mau tempo é justamente o que dificulta o trabalho das equipes, que permanecem mesmo com possibilidade de temporais e até queda de granizo para esta terça-feira. As buscas estão concentradas a uma região de 30 quilômetros entre o local em que foi avistada a queda e o ponto onde foi registrado o último sinal de celular de um dos tripulantes. Como é uma zona rural, o trabalho é feito com apoio de viaturas com tração 4x4 e drones. A família do cantor e a equipe permanecem aguardando informações oficiais e pedem que ninguém compartilhe boatos ou informações não confirmadas ainda. O helicóptero decolou de Porto Belo, no litoral norte, e ia para a região de São Joaquim, em Santa Catarina. Além de Rick, estavam no helicóptero o empresário Bruno Avelar, o videomaker Paulo Soares e o piloto da aeronave, que não teve o nome divulgado. Nas redes sociais, a equipe do empresário pede ajuda a moradores da região para que eles informem se ouviram algum estrondo, ouviram fumaça e clarão, ou até se conseguiram avistar o helicóptero voando baixo. Da Rádio Nacional em Brasília, Priscila Mazenotti.
1: Agora no Acre são 10 horas e 39 minutos. Você vê essa matéria com a Priscila Mazenotti. Mais uma confirmação chegando agora para a gente, atualizando que os destroços de helicóptero com o cantor Rick Renner são encontrados. Rick, né, o cantor da dupla Rick Renner, é o Rick que sofreu o acidente, foi encontrado. E o helicóptero foi encontrado lá na Serra de Santa Catarina. E a informação foi confirmada pelo Corpo de Bombeiros, que a aeronave desapareceu, se deslocou de Porto Belo, no litoral norte, durante a manhã, com destino a São Joaquim, na Serra, e não chegou ao local previsto. Aí já não tinha previsão de fortes tempestades. E a informação que a gente está tendo agora, inclusive do G1, é que não há sobreviventes. Então, a informação foi confirmada pelo Corpo de Bombeiros, né, no começo da tarde, pelo horário de Brasília, e agora há poucos minutos, essa informação foi confirmada, precisamente há 8 minutos, essa informação do Corpo de Bombeiros. Estamos aqui acompanhando no site G1, que infelizmente o cantor Rick Renner, né, e as pessoas que estavam juntamente com ele na aeronave, infelizmente vieram a óbito, né, com a queda deste helicóptero. Então, essa informação a gente está atualizando aqui agora, que não há sobrevivente, na verdade, depois da queda desse helicóptero. Os bombeiros conseguiram observar alguns sinais, mas agora a confirmação está confirmada, né, por parte do Corpo de Bombeiros, que realmente os ocupantes desse helicóptero vieram, morreram, né, Jéssica? Lamentável.
2: Lamentável.
1: Um cantor conhecido no Brasil inteiro e também as pessoas que estavam com ele,
2: sim,
1: ali.
2: Quatro
1: os
2: ocupantes,
1: quatro,
2: né?
1: Quatro ocupantes da aeronave, o piloto com os demais, vieram a óbito. Que Deus possa confortar aí o coração da família, né, dos envolvidos e também os amigos. Só para registro, os destroços de helicópteros com o cantor Rick são encontrados e a informação que nós estamos tendo aqui do G1 de Santa Catarina, que não há sobreviventes, não há sobreviventes. A gente vai vendo mais informações, né, que no decorrer do Gente em Debate e vamos atualizando você, tá certo? Agora são 10 horas e 41 minutos.
2: E vamos falar sobre eleições 2026, porque o Tribunal Superior Eleitoral começa a enviar alertas pelo e-título para orientar eleitores. Essas notificações trazem orientações sobre os serviços eleitorais. E o Antônio Neves conta pra gente.
6: O Tribunal Superior Eleitoral começou a enviar notificações aos eleitores pelo aplicativo e-título. Os alertas trazem orientações sobre serviços eleitorais, consulta ao local de votação e atualização do aplicativo. Segundo o TSE, as mensagens continuarão durante o período eleitoral, inclusive entre o primeiro e o eventual segundo turno. O tribunal recomenda que os eleitores atualizem o e-título e confiram com antecedência a zona e a seção onde vão votar. A consulta ao local de votação também está disponível no portal do TSE. O aplicativo é gratuito e reúne diversos serviços da Justiça Eleitoral. Antônio Neves, da Rádio Unitis FM de Palmas, Tocantins, para a Rádio Nacional de Brasília.
2: Os empregados rejeitaram a proposta da Caixa Econômica e, infelizmente, aí se mantém em greve. A saúde da Caixa está entre os principais pontos de divergências nessa negociação. E quem conta para a gente é Rafael Guimarães.
7: A greve nacional dos empregados da Caixa Econômica Federal, iniciada no dia 10 de setembro, continua. Em assembleia virtual realizada nesta segunda-feira, a categoria decidiu rejeitar a proposta da empresa e manter o movimento paredista. A greve começou depois que os empregados rejeitaram a proposta da Caixa de renovação do acordo coletivo de trabalho. De acordo com a Comissão Executiva dos Empregados, mais de 90% das bases sindicais rejeitaram o texto apresentado pela instituição. Uma das principais pautas de reivindicação, que também é um grande ponto de divergência, é o Saúde Caixa, plano de assistência médica dos empregados. A proposta rejeitada nesta segunda ampliaria, a partir de 2027, de 6,5% para 9% da folha de pagamento, o teto de participação do banco no custeio do Saúde Caixa. Com informações da Agência Brasil, da Rádio Agência Nacional em Brasília, Rafael Guimarães.
1: Agora no Acre são 10 horas e 43 minutos.
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2: Na abertura da 81ª Assembleia Geral da ONU, em Nova York, o presidente Luiz Inácio Lula da Silva defendeu a soberania nacional e declarou que o Brasil não cabe no quintal de ninguém.
1: O discurso ocorre em meio a tensões com os Estados Unidos e na reta final da eleição presidencial brasileira. Lula criticou tarifas comerciais impostas pelo governo Donald Trump e denunciou a ingerência externa em processos eleitorais. Ele afirmou que a democracia no país pertence exclusivamente aos brasileiros.
2: Na era ambiental, o presidente destacou também a queda do desmatamento da Amazônia, mas defendeu a exploração da margem equatorial e de terras raras para impulsionar o desenvolvimento nacional. Iremos agora também ao Giro Internacional, que, é claro, vai trazer essa questão da Assembleia Geral da ONU, né, que acontece em Nova York, e também sobre uma crise de combustíveis na França que piorou significativamente com o preço elevado do diesel chegando a cerca de R$2,41, que para o real seria em torno de R$14,13, e a gasolina que chega a mais de R$13, né, trazendo para a nossa moeda aqui. Quem vai trazer essa informação é Daniela Franco no Giro Internacional.
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9: Paris, 22 de setembro de 2026. Essas são as principais notícias desta terça. A 81ª Assembleia Geral da ONU tem início hoje em Nova York, em um contexto de multiplicação de conflitos, crises e de fragilização das Nações Unidas. No entanto, a guerra no Oriente Médio e o bloqueio do Estreito de Hormuz devem monopolizar os discursos dos líderes nos próximos dias. Esta também será a última Assembleia Geral da ONU com António Guterres no comando da instituição, que deve escolher ainda neste ano o seu próximo secretário-geral. Como manda a tradição, o Brasil é o país que abre hoje os discursos dos líderes. Na Ucrânia, bombardeios russos noturnos contra complexos industriais mataram ao menos 4 pessoas em Dnipro, no centro-leste do país. 4 bairros da localidade foram visados por mísseis, drones e tiros de artilharia. As operações de buscas nos escombros continuam nessa manhã. Infraestruturas industriais também foram atingidas em Kryvyi Rih, Plavograd, outras 2 cidades da região. Em Mykolaiv, no sul da Ucrânia, um drone russo de longo alcance matou uma criança de 3 anos. Em reunião nesta terça, à margem da Assembleia Geral da ONU em Nova York, o presidente ucraniano Volodymyr Zelensky deve tentar convencer o presidente americano Donald Trump a relançar as negociações de paz com a Rússia. À margem da Assembleia Geral da ONU, ministros das Relações Exteriores do G7 se reuniram ontem e fizeram um apelo para que os rebeldes hutis do Iêmen coloquem um fim aos ataques no Oriente Médio. A declaração divulgada após o encontro também pede que o Irã deixe de entregar armas aos insurgentes que abriram uma nova frente na região, tendo como alvo a Arábia Saudita, principal aliada dos Estados Unidos no Oriente Médio. Nos últimos 2 dias, os combates entre os rebeldes hutis do Iêmen e as forças do governo, apoiadas pela Arábia Saudita, deixaram 154 mortos. Aqui na França, a crise dos combustíveis se reforça com os aumentos dos preços nos postos. A média do litro do diesel atingiu um novo recorde, €2,41, equivalente a R$14,13, enquanto o litro da gasolina está em €2,22, equivalente a pouco mais de R$13. O primeiro-ministro Sébastien Lecornu deve anunciar novas medidas nesta tarde para acalmar a população. Já o presidente Emmanuel Macron vai conceder uma entrevista na quinta-feira na TV francesa sobre a questão. Rádio França Internacional, em parceria com a agência Rádio Web, de Paris, Daniela Franco.
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1: Agora são 10 horas e 49 minutos. Vamos falar de oportunidades de trabalho. Você que está desempregado aí, está querendo trabalhar? Aproveite, meu amigo. Aproveita a oportunidade, tá bom? Porque o senhor está disponibilizando. Quantas vagas, Jesse?
2: São 334 novas vagas de emprego. Entre elas, nós destacamos aí 3 vagas para atendentes de clínica, 15 para trabalhador de elaboração de pré-moldados e 5 para auxiliar de escritórios, levando em consideração que essas últimas 5, né, para auxiliar de escritório, são para portadores de deficiência. E se você se interessou por essas ou por outras vagas, quer saber quais são as outras vagas que tem disponíveis, você pode se dirigir ao prédio da OCA, lá no guichê do Cine, que com certeza vão te informar direitinho.
1: Aproveite a oportunidade, você que está desempregado, precisando trabalhar, a hora é agora. Perca tempo não, vamos aproveitar as oportunidades. Agora são 10 horas e 50 minutos, direto para a Central de Esporte.
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1: Chegando ele.
10: Alberto Casa.
1: Alberto Casas chegando. Hoje o nosso papo vai ser um papo mais suave, Alberto. Não tem muita coisa de... nem futebol, não tem Campeonato Brasileiro, não tem Libertadores, mas nós vamos destacar a fase de semifinal da Libertadores. Mas antes, eu queria começar essa nossa conversa falando sobre Seleção Brasileira. Seleção Brasileira começa os preparativos, começa os treinamentos aí, pensando nas partidas amistosas que vem aí pela frente. E a seleção vem renovada ou mantém ali meio a meio? Bom dia.
10: Muito bom dia, Damião, Jesse, Márcio e você, ouvinte, que é a razão do nosso sucesso. Olha, é um novo ciclo, né? Um novo ciclo da Seleção Brasileira aí, alguns já parando, outros voltando a ser titular na Seleção Brasileira, como é o caso do Endrick, o Estevão voltando aí de contusão, né? O Rafinha e outros.

0: 12 horas de diferença.
1: Aí, aí tem que ser de manhã mesmo.
0: É, lá é a tardinha, a noitinha já, e aqui de manhã cedo.
1: Alberto, falar em seleção brasileira, o torcedor brasileiro, o que ele pode pensar, já que o Brasil vem de mais uma decepção? A Copa do Mundo foi uma decepção para o torcedor brasileiro. E aí começa essa renovação, aí a gente pensa que o Ancelotti fez uma convocação, trouxe aí o Estevão, né? Trouxe esses jogadores que realmente já era esperado. E aí, o que esperar desse novo momento da seleção brasileira?
0: A gente já vê aí pelos goleiros, né?
1: Pois é.
0: Não é muita coisa que estão aprontando aí nos seus times. Mas é uma renovação, né? Agora é a hora de errar, né?
1: Agora é a hora de errar.
0: Agora é a hora de errar e depois tem que mostrar serviço, porque senão aí tem que chamar os velhos de novo.
1: Aí se fosse chamar os goleiros...
0: Atuais?
1: Everton. Levaria o Everton.
0: Everton é o primeiro, né?
1: O primeiro.
0: Porque o que ele mostrou contra o Palmeiras...
1: Na verdade, o que ele tem...
0: Que é o vice-líder do Campeonato Brasileiro.
1: Depois, né?
0: O Grêmio está lá na zona, né? Quase na zona, batendo na trave. E aí o Everton fez aquelas defesas mirabolantes, mostrando para o Abel Ferreira que ele ainda tem
1: como jogar muito tempo aí.
0: Exatamente.
1: Agora, Alberto, vamos falar de essas novas regras de estrangeiros. Vai impactar os clubes brasileiros, hein?
0: É, a CBF aprovou ontem, né, em reunião com os clubes no Rio de Janeiro, uma série de mudanças no futebol brasileiro. Entre as novas diretrizes que passam a valer a partir de 2027, Damião, estão a redução do número de atletas estrangeiros relacionados por partida.
1: Como é que vai ficar o
0: Uma
1: Flamengo?
0: Cota para jogadores sub-23, né, inscritos por cada time nas competições nacionais, como o Brasileiro, Copa do Brasil. O objetivo é abrir espaço para mais jovens, principalmente os revelados nos países. Agora, me diz uma coisa, eu quero saber tua opinião.
1: Tem minha opinião.
0: É, abrir portas para os jovens. Mas os jovens, quando estão despontando nos seus clubes com 15 anos, os times grandes da Europa já têm comprado.
1: Já leva.
0: Interno não leva porque não pode, mas interou 18 anos, já vai embora.
1: Isso.
0: E como é que vai o sub-23 vai ter?
1: Aí a pergunta que eu te falo, aí fica difícil, vai fechar ou vai acabar com o sub-23?
0: Pois é, aí eles querem acabar, diminuir, acabar não, a cota dos estrangeiros por partida, né? Hoje são 9, o ano que vem, 8, no 28, 7, né? 29, 6, e 30, 5, é isso que eles querem, e é isso que foi definido ontem, tá certo? Então, poderemos ter aí o revés do nosso futebol. Por quê? Porque

0: aqui no Acre.
1: Um assessor parlamentar foi rendido durante um suposto roubo na tarde de segunda-feira na BR-364, nas proximidades do município do Bujari, no interior do Acre. Três suspeitos foram presos pela Polícia Militar e 50 mil foram recuperados. Segundo a PM, a vítima seguia em um veículo Tera, no sentido Rio Branco-Bujari, quando teria sido abordado por três homens que estavam em um carro branco. Dois deles estariam armados e teriam obrigado o assessor a continuar dirigindo. Após as denúncias, a equipe da Polícia Militar localizou o veículo usado pelos suspeitos e iniciaram as buscas. A Rotan e o BOPE encontraram o carro que seguia em direção a Rio Branco. Conforme a polícia, houve troca de tiros e um dos suspeitos, de 23 anos, foi atingido no ombro. Outro tentou fugir para uma área de mata, mas acabou preso.

0: Um elenco incompleto, seleção brasileira realiza a primeira atividade em campo na Austrália. Corinthians vence o Bahia e vai à décima final do Brasileiro Feminino. Fortaleza vence o Londrina e alcança a vice-liderança da Série B. Rio Branco confirma o nome do diretor de futebol. A avaliadora da Ferroviária de Araraquara fica satisfeita com o que viu no Acre. Campeonato Amador da Curva vai pagar uma premiação de R$14 mil. E Pedro Balu não seguirá à frente do Plácido de Castro após o acesso. Você vai conferir essas e outras aqui no programa que está apenas começando.
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0: Às 12h06, nosso boa tarde para você que estava ligado aqui no Gente em Debate. Você que vai continuar aqui até 1 da tarde no Lance Esportivo. Agora, boa tarde para você que está pegando ou deixando o filho na escola, está dando uma carona aí no seu carro, nesse trânsito. Nessa hora, o trânsito fica ali tumultuado, mas você sempre está se antenando aí com o melhor que tem do esporte. Às 12h06, chegando às 7 aqui no Lance Esportivo para você.
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0: CBF aprova redução, né, de quantidade de estrangeiros e após a CBF propôs e os clubes aprovaram uma redução gradual no limite máximo de estrangeiros em jogos da Série A e B do Brasileirão. A partir do ano que vem já, hein? É, vamos aqui, vamos subir aqui. As mudanças, porém, ainda dependem da aprovação dos detentores dos direitos de transmissão para entrarem em vigor. O modelo de regulamentação que entra em vigor para 2027 vai prever até 8 estrangeiros em cada partida. O limite atual é 9. Vamos saber dos detalhes com ela, Darlene Cardoso.
2: Após reunião, a CBF aprovou a redução gradual do limite de estrangeiros no futebol brasileiro. A decisão acontece justamente em uma temporada na qual o número de jogadores de fora do país bateu recorde. Após a aprovação unânime dos clubes, o limite passou a ser de 9 atletas de fora do Brasil, relacionados por partida. Agora, a ideia é reduzir gradualmente essa quantidade até 2030, quando serão permitidos apenas 5 atletas. Os clubes foram de acordo com a mudança, que pode entrar em vigor na próxima temporada. Flamengo e Bahia foram as únicas equipes que votaram contra a medida. O Londrina da Série B do Brasileirão questionou para entender alguns detalhes, mas no fim votou a favor. Em 2026, 172 estrangeiros foram utilizados no futebol brasileiro, 15 a mais do que na temporada anterior. Outra decisão aprovada foi a padronização dos horários de jogos durante a semana e nos finais de semana. A faixa das 11 horas aos domingos, antes considerada uma janela opcional, voltará a ser fixa. Aos sábados, não haverá mais partidas às 21 horas e às 21h30. O limite para o início dos jogos no dia será às 19h30. Durante a semana, as partidas serão disputadas às terças, quartas e quintas-feiras, nos horários das 19h30, 20h e 21h30. Eventualmente, também poderão ocorrer jogos às sextas-feiras, às 20h, como aconteceu no duelo entre Curitiba e Atlético Paranaense. Aos finais de semana, os jogos continuarão sendo realizados às 16h e 19h30 aos sábados e domingos. A faixa das 11 e das 18h ficarão restritas aos domingos. De Rio Branco, Darlene Cardoso, para o Lance Esportivo.
0: Zezinho Melo, nessa situação que foi votada ontem lá na CBF, ela prevê também a cota até 2030 que sejam 5 estrangeiros e que os times brasileiros que podem inscrever até 50 jogadores, mais 25 é obrigados a ser sub-23.
3: Sub-23.
0: E os outros 25 ela pode fazer o que quiser.
3: Para dar oportunidade aos jovens, isso é mais do que correto. Porque tem time aí que tem 11, como o Vasco, tem 11 estrangeiros na sua equipe. Agora, esses que têm demais estão pensando em não renovar o contrato deles no final do ano que termina.
0: Aí eu te pergunto, beleza, para dar oportunidade a essa juventude, mas os craques que aparecem aqui no Brasil, os times da
3: levam
0: Europa, os times da Europa vêm aqui, quando eles aparecem com 15 anos, eles já são comprados.
3: Verdade.
0: E quando interam 18, eles não vão embora porque não pode, por causa da lei. Mas quando interam 18, eles vão embora.
3: Vão embora. E aí é o seguinte, a CBF tem que ver para colocar, né, uma lei para que esses garotos não saiam daqui do Brasil tão rápido. Fiquem aqui.
0: Aí, né? aí vai confrontar com o desejo dos atletas, porque ele quer ser independente financeiramente.
3: Claro, e evidente, não quer depender do futebol brasileiro, que atrasa até o salário deles. Tem muitos
0: São Paulo está aí, né? Luciano foi bem claro. Olha, eu nunca recebi salário em dia aqui no São Paulo.
3: Nunca recebeu, e também os da categoria de base reclamaram. Por exemplo, o Corinthians, até as mulheres estavam reclamando do salário atrasado. Né? E aí? A oportunidade que elas têm, muitas já foram para fora, né? Estão indo embora.
0: E aí é o seguinte, hoje podem 9 estrangeiros no 2027, 8, 2029. 7, né? 2028, 8, né? 2029, 7, e 2036 já chegando a 5.
3: É isso mesmo.
0: Agora, pode ser um tiro no pé isso aí, sabe por quê? Porque vai enfraquecer
3: o futebol
0: brasileiro. O brasileiro, que hoje está na hegemonia aí de Copa Libertadores, nós temos 3 na semifinal, poderíamos ter 4.
3: É.
0: Se o Corinthians não pisa na bola, né? Não erra aquele pênalti, quem sabe poderia ganhar nos pênaltis, poderíamos ter os 4 brasileiros. E isso daqui para frente tende a não acontecer.
3: É verdade.
0: E hoje o futebol brasileiro é o melhor da América do Sul. É o melhor que tem aí na América do Sul. Então, com essa situação, tem 2 vertentes. Uma, para diminuir, para dar oportunidade aos brasileiros a jogarem mais. Né? Mas aí vem aquela situação de... Os craques, aparece. Está aí, vamos dar um exemplo rápido aqui de 2, 3 jogadores. Hendrick, Estevão, né? e outros que foram embora aí.
3: Aquele Rayan do Vasco.
0: Rayan.
3: Do Vasco, que
0: Vasco,
3: foi.
0: Tudo jogador jovem. É. Todos que vão estar aí na seleção de Ancelotti. Né? Então é um debate, só que já foi votado, né? Já foi votado e 2 times brasileiros só que votaram contra.
3: Contra.
0: Flamengo e Bahia. Aí disseram, não, mas o Bahia, porque é do Grupo City, está ali agora, e o Flamengo tem grana. Mas o Palmeiras também tem, né? E aí a situação agora é esta aí que está posta. Vamos aguardar, porque daqui para frente pode, né, ter mudanças e...
3: Pode acordarem.
0: Não vejo, meu amigo, quem tem bala na agulha, como diz aí, vai contratando. Agora, limitar os estrangeiros, a cota de estrangeiro, eu também concordo com isso aí. Né? Já estão limitando para jogar, né?
3: É.
0: Para jogar, já está limitado, são 9. Né? São 9. E aí, você pode ainda levar 5 para o banco. 9 jogando 5 para o banco.
3: É verdade.
0: A situação é para controlar o futebol brasileiro? É para dar oportunidade para a garotada? É. Mas também é para ter aí uma, como você disse, uma normativa para dar uma segurada,
3: Dá uma segurada.
0: Porque hoje os grandes clubes da Europa, eles têm olhado no mundo inteiro, e no Brasil principalmente. Surgiu aí, vê o caso do Estevão, o Estevão foi comprado lá atrás, o Hendrick também, né? Quando completou 18 anos, já foi... Vinícius Júnior é um dos foi com 15 anos, já estava vendido.
3: É um dos primeiros
0: que está vendido. Ah, são vários, o Alan do Palmeiras, né, que já foi embora também. Tem o tal da independência financeira que os clubes querem, que os times querem, que o jogador quer. Aí o clube vai e oferece mundos e fundos, leva os familiares, vamos lá, vamos se adaptar, ver como é que é e tal, tal, tal. E aí é como, como vai? Vai e não tem jeito. Vamos esperar para ver como vai ficar. Mas eu acho que é uma faca de dois gumes, viu, Zé?
3: É, isso é verdade. Agora, você falou que o Brasil é o melhor futebol da América do Sul. Ah, o Brasil contrata jogadores da Venezuela, da Colômbia, do Equador.
0: Mas tem essa situação. Não é os melhores, né?
3: Se destacam lá e quando chega aqui fica no banco.
0: Pois é, isso aí também foi questionado ontem em alguns programas nacionais. Aí diz, olha, os melhores estrangeiros aqui, deram exemplo de três. Dois estão no Palmeiras e um no Flamengo. Que é o Gomes e o Arias no Palmeiras. E o Arrascaeta no Flamengo.
3: No Flamengo.
0: Né? E tem muitos estrangeiros aí que estão no banco. No banco de reserva, só engordando a conta bancária. Só engordando a conta bancária. Isso é verdade.
3: E aqui, ó, manda um alô para a Ana, o Renato, Toninho e a Marília, que estão, né, com o João Renato sintonizados. Estamos aqui na BR-317. É o Paulo Roberto que manda aqui a boa informação. Um abraço para eles lá, né?
0: Parabéns aí. Obrigado aí pela audiência.
3: Muito obrigado.
0: 317. E o Rubemar deu uma ajustada hoje lá nos transmissores, né?
3: Deu uma ajustada, né?
0: De manhã a gente estava fora do ar no rádio da 104.5, né? Estávamos só pela aldeia, a FM, no rádio, mas na internet a gente estava no ar. E enquanto o setor técnico estava lá nos transmissores. Agora não. Agora está todo mundo aí no rádio também. É isso, Jota Mello.
3: É isso mesmo. Um abraço a todos vocês aí na BR-317, curtindo o lance esportivo.
0: E nesta janela de compromissos internacionais, o Brasil disputará três amistosos. O primeiro confronto contra a Austrália ocorre no dia 25, né, que será dia 25 de setembro. É sexta-feira. Lá, sexta-feira, lá... tem Brisbane, né? Seguido por um segundo duelo contra a mesma seleção do dia 29, em Tuausville, né? Tuausville. Encerrando a excursão, a equipe enfrentará a Índia no dia 3 de outubro, em Calcutá. Nem a madre não, viu? Nem a madre não. Estes serão os primeiros testes da Amarelinha no novo ciclo de preparação rumo à Copa de 2030. Vamos ver o que a Cancelotti pode fazer aí, né? E o Fortaleza, hein? Venceu o Londrina por 2-1 no estádio Vitorino Gonçalves Dias em partida válida pela 19ª rodada do Campeonato Brasileiro da Série B. O Tubarão abriu o placar com o Igor Bahia, mas o Leão do Pici virou o jogo com gol contra de Heron e outro de Neres, né, a favor. Com o triunfo, a equipe cearense chegou aos 51 pontos. Não é a cana não, hein, gente? E assumiu a vice-liderança da competição. O Fortaleza agora empata em pontos com o líder Vila Nova, ficando atrás apenas no saldo de gols. Por outro lado, o Londrina segue em situação delicada. Permanece com 28 pontos na 18ª colocação, afundando na zona de rebaixamento. Com os detalhes, com ela, Daniele Esperon.
4: Olá, está começando o Futebol de Acesso. Eu sou a Daniele Esperon e você vai ficar por dentro dos principais acontecimentos da rodada da Série B. Vamos lá?
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4: E o Fortaleza foi buscar uma vitória daquelas na Série B. O Leão do Pici venceu o Londrina por 2-1 fora de casa, com gol já na reta final da partida. E terminou a 29ª rodada na vice-liderança da competição. Resultado importantíssimo para o Fortaleza, que chegou aos 51 pontos e igualou a pontuação do líder Vila Nova. A diferença agora está no número de vitórias. E quem está em festa é o torcedor do Fortaleza. O influencer do canal Bora Leão falou sobre essa importante vitória e esse momento que vive a equipe na Série B.
6: Fortaleza faz um jogo bem marromeno contra o Londrina, mas conquista os 3 pontos. E assim, eu achei a partida bem abaixo, mas faltando 9 jogos para terminar o campeonato, eu assino 9 vitórias por 2-1, jogando menos, por 1-0, sofrido, chorado, suado. O que eu quero, amigos, é jogar a primeira divisão em 2027. O que eu quero é subir de divisão. O meu grande ponto é que, jogando um pouco mais, como essa equipe com o próprio Autuori já demonstrou, a gente fica mais perto das vitórias. Mas me garantindo que a gente vai ganhar... Ei! Cadê a... Eu não tenho uma caneta aqui não, tá? Vai ser esse cabo aqui, simulando a caneta. Eu assino... Assim, todo mundo assina. Ai, prefere jogar bem e perder? Jamais, né? Eu quero jogar bem e ganhar, jogar mal e ganhar, jogar mais ou menos e ganhar. Torcedor é assim, amigos. E o que importa é que Fortaleza chegou à 3ª vitória seguida como visitante. E isso está sendo importante demais, porque diminuímos nosso aproveitamento em casa, né? Nos últimos jogos, nesse retorno, a gente... Tem 3 empates em casa e 1 vitória, né? A vitória contra o Avaí, mas já conseguiu 3 vitórias seguidas como visitante. Isso é importante demais.
4: E o time do Paulo Autuori chegou a 10 partidas de invencibilidade na Série B. Agora, o Fortaleza já mira o próximo duelo, que é contra o Atlético na Arena Castelão, pela 30ª rodada. Ou seja, o Leão está cada vez mais perto da parte de cima da tabela e está entrando na reta decisiva da Série B, de olho no acesso. Falando um pouquinho ainda sobre os resultados do fim de semana, o Ceará venceu o Novo Horizontino por 2-1, São Bernardo 1, Atlético Goianiense 0, o Sport bateu o Juventude por 2-1 dentro da Ilha do Retiro, a Ponte Preta venceu depois de muito tempo. A Ponte Preta conseguiu 3 pontinhos e foi contra o CRB dentro do Moisés Lucarelli. O empate em 1-1, Atlético e Botafogo de Ribeirão Preto. E teve também o Goiás, que venceu em casa por 2-1 o Avaí. Portanto, uma rodada onde a maioria dos visitantes se deram bem. Quem chamou a atenção foi o Fortaleza, com essa brilhante vitória fora de casa e essa vontade de voltar a elite do futebol nacional. 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Até a próxima.
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0: É, a segunda divisão também tem aí aqui o seu espaço no lance esportivo no cenário nacional. E o Dorielso Mendes está dizendo boa tarde, lideranças. Estamos ligados aqui no Ninho do Urubu. Com muita chuva aí, rapaz, aqui ainda não está não, viu, Dorielso? Chuva aí, aqui ainda não está não.
3: Ainda não, e lá para o segundo distrito está, viu? O Olímpio diz aqui, estou ligado no programa, é, o Brasil foi o melhor do sul-americano, mas hoje está sendo pior, diz ele. E o Giliard também está ligado, bom botafoguense.
0: Giliard, e o Corinthians está na final do Brasileirão Feminino com as Brabas. Contaram com o brilho de Johnson mais uma vez. Venceram novamente o Bahia por 1-0, desta feita na Neoquímica Arena. E avançaram para a decisão, onde farão o clássico contra o São Paulo. A camisa 9 do Corinthians garantiu a vitória com um gol de rebote no jogo de ida. O Timão também venceu por 1-0. Com outra bola na rede de Johnson. Então a Johnson está sendo aí a fera. E o lateral esquerdo foi o primeiro convocado por Carlo Ancelotti ao desembarcar em Brisbane, na Austrália. No domingo, Douglas comentou os amistosos contra a Austrália e Índia e destacou como sua experiência pode contribuir para o desenvolvimento dos jovens jogadores da seleção brasileira. Vamos saber esses detalhes aí com ela, que está de volta. Daniela Esperon.
4: Pouco a pouco, a seleção brasileira vai ficando completa, visando a super data FIFA deste fim de setembro e início de outubro. A primeira após a Copa do Mundo de 2026. E um dos primeiros a se juntar à delegação da seleção brasileira foi o lateral esquerdo, Douglas Santos. Ele que esteve presente nas últimas convocações de Carlo Ancelotti, inclusive foi para a Copa do Mundo. Ele, que tem 32 anos, não escondeu a felicidade por ter sido lembrado mais uma vez para mais uma oportunidade de representar o seu país. Agora com uma filosofia diferente, de renovação. Ele busca ajudar os que estão chegando agora.
7: É o trabalho de campo que vai dar cada vez mais confiança para eles voltarem e se sentir bem aqui com a gente. Então vou passar isso para eles, para que eles possam se adaptar o mais rápido possível e viver esses dias aqui felizes e realizados.
4: Muitos jogadores estão viajando mais de 40 horas para poder estar presente na Austrália. Jogadores que vêm de todo lugar do mundo, inclusive do Brasil. Então, Carlo Ancelotti ainda não tem toda a equipe completa. Mas, de fato, são 3 amistosos importantes. O primeiro acontecendo na sexta-feira, às 7 horas da manhã, no horário de Brasília, contra a Austrália. Depois, a seleção brasileira enfrenta novamente a Austrália no dia 29, terça-feira que vem, também às 7 horas da manhã, no horário de Brasília. E fecha essa super data FIFA com 16 dias de paralisação, de treinamento e de observações. É o inédito confronto entre a seleção brasileira e a Índia, no dia 3 de outubro, um sábado, às 11 horas da manhã, no horário de Brasília. Esse é o último compromisso da seleção nesta data FIFA. Agência Rádio Web com informações da seleção brasileira, Daniela Esperon.
0: Daniela Esperon. E hoje o mundo da música está aí de luto, né? Porque perdeu aí um grande... Agora que está chegando a chuva aí, né? Perdeu um grande cantor e compositor aí, o Rick. É da dupla Rick Renner.
3: Rick Renner, sertanejo.
0: Foi encontrado já o...
3: Né, muito sucesso.
0: Os 5 ocupantes do helicóptero não resistiram. Tempestade aqui, começou a chover. Agora sim, Dorelso, aqui chegou, viu? E o tenista João Fonseca anunciou hoje, né, nesta data, que estará ausente da próxima gíria do torneio da Ásia, no próximo giro, né? Após uma temporada exigente, marcada por desafios físicos e frustrações, o atleta destacou a importância de escutar os sinais do corpo e fazer uma pausa para recuperar o foco mental. Daniele, traz aí essa situação do João Fonseca.
4: A gente costuma falar muito de preparação física dos atletas, treino, alimentação, recuperação, fisioterapia. Acontece que tem uma parte que também precisa de cuidado e que durante muito tempo ficou em segundo plano, que é a cabeça. E 2 casos recentes do tênis brasileiro mostram bem isso. João Fonseca, inclusive, anunciou nesta segunda-feira que vai ficar fora dos próximos torneios na Ásia, depois de um ano complicado, marcado por lesões e frustrações. O tenista de 20 anos disse que é preciso respeitar os sinais do corpo e dar um tempo também para a parte mental. Biedade passou por uma situação parecida. A tenista decidiu fazer uma pausa na sua carreira e falou abertamente sobre o momento em que está vivendo. Depois de uma sequência de resultados ruins, Biedade contou que estava esgotada e que precisava cuidar dela fisicamente e principalmente mentalmente. Aí fica uma reflexão importante. Até onde vai a cobrança por resultado? Conversamos com o psiquiatra e analista esportivo José Romero. Ele falou um pouquinho sobre esse lado da pressão por resultados no esporte.
8: O treinamento ele evoluiu muito. E quando você pega, por exemplo, uma competição internacional, uma competição onde o atleta ele é exigido de forma extrema, vamos dizer assim, o nível técnico dos atletas, às vezes, eles são semelhantes. E o que a gente vê é que, muitas vezes, o desempenho final ele tem relação com a capacidade psicológica daquele atleta de viver aquele momento da melhor forma possível, onde, muitas vezes, na vila dos atletas, é difícil para ele dormir, é difícil para ele se alimentar, em função do estresse, daquele momento onde ele pode ser um herói ou ele pode ser um vilão, dependendo do que acontecer ali naquele momento da competição, né? Porque, veja, ele tem uma nação ali assistindo, tudo tem um impacto muito forte sobre o psicológico.
4: O atleta é preparado para competir, para ganhar, para superar limites, mas ele também pode cansar, pode se frustrar, pode sentir ansiedade, pode simplesmente chegar no momento onde é preciso parar. E parar não significa desistir. João Fonseca e Bia Haddad falam sobre isso publicamente. Eles ajudam a mostrar que por trás do ranking, da medalha, do troféu e também do resultado, existe uma pessoa, e essa pessoa também precisa ser cuidada. Agência Rádio Web, produção e reportagem, Daniela Esperon.
0: Tá aí a Daniela Esperon, às 12 horas 31 minutos. Não sai daí, porque tem muito mais daqui a pouquinho após o intervalo comercial.
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4: Às 12 horas 35 minutos, nossa segunda meia hora aqui no Lance Esportivo desta terça-feira, de muita chuva nesse momento aqui no centro da cidade. Nosso boa tarde aí, o Jonathan Matos dizendo, é muita chuva e tome chuva. Né? O Nerecildo Silva, que pode ser o próximo presidente do Plácido Zezinho.
5: E ajeitar o Plácido de cá, porque o Balu já deixou o bar.
4: Daqui a pouquinho tem matéria sobre essa saída de Pedro Balu, hein, que não vai continuar aí no barco do Plácido de Castro. Às 12 horas 35 minutos, vamos falar então, né, do Paulo Roberto, vai trazer aí, porque a avaliadora da Ferroviária esteve aqui em Rio Branco, esteve lá em Brasileia, foi ver como que era o desempenho desse futebol, e o Paulo traz aí essas novidades. Antes do Paulo dar uma boa tarde aqui, é o Matheus Moura, lateral direito, que está ligado conosco aqui.
5: É isso, parabéns para o Pedro Maia, que hoje está aniversariando.
4: Grande Pedro Maia, rapaz, por muito tempo foi fiscal da prefeitura, hoje está aposentado, lá no Panorama.
5: Uma boa, lá na chácara.
4: E olha, o Pedro Maia tem uns 4 ou 5 tanques de criação de peixe. Viu? É. Dentre eles, pirarucu, grandão. Pirarucu grandão. Chega aí, o Paulo Roberto, com essa matéria da avaliadora.
6: Vamos focar agora a avaliação feita pela representante da Ferroviária de Araraquara, do futebol feminino, ação que ocorreu no fim de semana em Rio Branco e no início da semana no interior do estado. Um dos responsáveis pela vinda da avaliadora Vitória Miranda, professor Marcelo Fontinelli. Marcelo, boa tarde. Que avaliação você faz da vinda da Vitória mais uma vez para olhar as nossas garotas do futebol feminino?
7: Boa tarde a todos os ouvintes da rádio. Essa amizade com a Vitória, diga-se de passagem, surgiu quando, na primeira vez que ela esteve aqui na semifinal do Sub-15 feminino, ela avaliou duas jogadoras nossas e desde lá para cá a gente veio conversando sobre isso. E aí ela falou que tinha vontade de vir passar uma semana no Acre para fazer essas avaliações. E a gente, de prontidão, realizou a nossa peneira com ela, no final de semana, e também conseguimos alguns contatos em Brasileia para ela realizar essa peneira. E é assim, com mais de 60 meninas, acredito que é uma realização de sonhos. Por mais que alguma dessas meninas não sejam escolhidas, mas só de a gente ter uma avaliadora, de um time feminino, de alto teor, como é a Ferroviária, já é de suma importância para o nosso futebol acreano feminino.
6: Inclusive, Marcelo, você tem duas jogadoras, a Maria Rosa e a Ana Luísa, que estão em entendimento, inclusive a Ana Luísa, que é zagueira, já tem data para largar a capital acreana com destino à cidade de Araraquara.
7: Isso, a Ana Luísa, junto com a Maria, a Ana Luísa já tem uma data e eu acredito que a Ana Luísa não vai ser aquele bate e volta, porque é uma menina de 13 anos, já com mais de 1,70m de altura, já provou em todas as competições que vem jogando, já jogou sub-15, já jogou masculino, já jogou sub-17 feminino e agora de antemão está jogando campeonato rondoniense também, sub-17 feminino, então já é uma atleta preparada né, do nosso futebol. Acredito que nós não vamos ter aquele bate-volta e acredito que ela fique, porque agora no mês de novembro e dezembro, lá em São Paulo, vai ter o campeonato sub-13 e sub-15 feminino, e ela joga as duas categorias. A princípio, ela ia ficar lá só a partir de março, porque é quando ela completa 14 anos, né, que pode já. Mas já em conversa com a Vitória, já há a possibilidade de a Ana Luísa estar indo agora em novembro e não retornar mais à capital acreana como jogadora do futebol acreano, e sim, já como jogadora da Ferroviária de São Paulo.
6: O trabalho realizado sábado e domingo em Rio Branco chamou atenção, mas o que chamou mais atenção ainda da avaliadora, a Vitória Miranda, foi o trabalho feito em Brasileia na segunda-feira, principalmente as bolivianas, conforme ela mesma falou em um áudio.
8: Eu acabei de chegar, tá? Foi um sucesso lá. Deu, acho que cerca de umas 35 meninas. Eu acho que tinha umas 20 bolivianas, né? E aí, foi muito bom, tá? Muito obrigada pelo seu apoio. Já agradeci o Clebson também. Vou agradecer o senhor que proporcionou também toda essa questão. De verdade mesmo, muito obrigada. Foi demais lá.
7: Isso, é muito importante, né? O futebol do interior, ele é um pouco esquecido. E Brasileia é 300, 200 e poucos quilômetros de Rio Branco. Ela teve lá, as bolivianas também, quase 15 bolivianas estiveram presentes, né? E a gente sabe já, o futebol acreano já conhece o talento dessas bolivianas. Ela gostou muito de uma boliviana de 10 anos, só para você ver, uma boliviana de 10 anos se destacando, né? E outras atletas também. Isso é muito importante também para o nosso futebol, né, acreano, que a gente já vem desenvolvendo esse trabalho com as bolivianas aqui no nosso estado.
6: Eu te agradeço, Marcelo, mais uma vez por atender a equipe e esse intercâmbio que o Pré-Ventório hoje tem com a Ferroviária de Araraquara. Isso é muito bom, isso vai fortalecer o futebol feminino aqui, principalmente a base.
7: E assim, Paulo, eu acredito que é muito importante se todas se unissem em torno disso. A gente teve aqui em Rio Branco 4 avaliações desnecessárias. Uma até não aconteceu por causa disso, por causa da necessidade de muitas meninas, né, para a gente realizar essa seletiva. Não acreditaria, se tivesse uma união mais ainda do futebol feminino, seria melhor essas avaliações dos times que vêm avaliar nossas garotas. Eu só tenho a agradecer a vocês, esperar as próximas aí.
6: Marcelo, você tocou num ponto importante, a união dos times ou os clubes que praticam futebol feminino do estado. Recentemente nós tivemos, você falou que tivemos já 4 esse ano, muito observadoras para pouco futebol. Então alguém tem que tomar a frente e ter aquela junção para que tenhamos sucesso. Paulo Roberto, Sistema Público de Comunicação.
9: E não é de hoje não, viu, Zezinho? Essa desunião aí não é de hoje não. Lá do tempo de José Ribamar Pinho de Almeida, saudoso.
5: Verdade. Né?
9: Tinha um grupo para ali, outro grupinho para ali, outro grupinho para cá. Quando veio aqui o Calcaia lá do Ceará jogar aqui, eu fiz essa pergunta para uma jogadora do Calcaia. Lá tem essa desunião, esse negócio, ela disse, meu amigo, lá nós somos profissionais. O time que contratar, nós vamos. Né?
5: É verdade.
9: E aqui você vê o que tem esses grupinhos para lá, grupinhos para cá, até na base daí agora, o Marcelo falando aí.
5: É.
9: A desunião. Enquanto não somar, estiver só dividindo, nós não vamos a lugar nenhum. Não,
5: e ele trabalhando, procurando trabalhar, né?
9: Craques do futuro está aí. É. Foi no, acho que não marcou nenhum gol.
5: Verdade.
9: Né? Passeou. É, né? Passeou.
5: Nós estamos às 12 horas 43 minutos no Acre. Vem um campeonato amador que está chamando a atenção dos desportistas. É lá no Campo do Aí. A premiação vai ser R$14.000 para o campeão. Vem com essa matéria, Alberto Casas.
9: Chego no lance esportivo agora para falar de campeonato amador, porque vem aí o campeonato do Aerto, já é tradicional na cidade, ali na curva do Tucumã, na estrada que vai para o Quinari, e o Josué França é o coordenador dessa competição, que tem aí 24 equipes já inscritas. Josué, boa tarde.
10: Boa tarde para os telespectadores aí que estão nos ouvindo aí. 24 equipes inscritas, né? E tem em torno de umas 7, 8 equipes novas aí que ainda não tinham participado do campeonato, que vem para somar junto com a gente aí.
9: Ô Josué, essa era a expectativa ou você queria mais clubes?
10: Não, a gente só faz com 24 clubes, a gente não faz com mais e nem com menos, porque a gente já tem um cronograma já Todo o campeonato é da mesma forma.
4: Então começa no final de semana agora.
10: Isso, começa sábado agora, dois jogos, e domingo dois jogos de manhã e dois jogos à tarde.
4: Ou seja, a torcida já está convidada também, porque aí tem até arquibancadas, né?
10: Isso, aqui tem um espaço aqui para torcida, tem uma lanchonete. É um ambiente bacana aqui para quem vem em família, né? Não tem confusão, não tem briga. É um espaço ideal para você, final de semana ali, assistir um bom futebol e rever os amigos aí, né, do futebol.
4: Lá atrás começou com o Ayrton coordenando, hoje é você.
10: Isso, começou com o Ayrton e o Cleidmar lá, e aí veio a pandemia, ele parou, tentou voltar, não deu muito bom, e aí ele me convidou para compor junto com ele aí a organização, e de lá para cá a gente só vem crescendo cada vez mais, né? Buscando melhorar a premiação, buscando apoio para tentar melhorar também as condições para as equipes, o campo, e a meta é... Para ano que vem, que esse, a gente faz dois campeonatos por ano, né? Esse é o último desse ano, e a meta é para o ano que vem a gente fazer uma Copa dos Campeões do Campeonato do Ayrton, selecionar algumas equipes e fazer um com uma premiação aí de 20 a 30 mil reais, um campeonato grande.
4: Ô Josué, essa, na verdade, é uma das premiações maiores aqui do Amador, né?
10: Isso, uma das premiações, eu acho que é a premiação maior do Campeonato Amador, né? Sem recurso de ninguém, sem apoio de ninguém, não tem essa de caiu emenda de fulano de tal, ou apoio de prefeito, governador, não tem recurso de ninguém. Nós temos o nosso vereador lá, Antônio Moraes, que nos dá uma força lá com o troféu, medalha e algumas bolas, mas o recurso é totalmente das equipes, onde as equipes pagam a inscrição, e a gente separa uma parte para a premiação. E no dia, o campeão sai com dinheiro em espécie na mão.
4: Isso é que é bom, porque pode fazer a festa, né?
10: Isso, pode fazer a festa, pode se programar. Nosso campeonato, ele começa, ele tem uma data para começar e ele já tem uma data para terminar. A tabela hoje, ela já diz o dia que vai ser a final. É como se fosse o campeonato lá da federação. Ele tem uma data para o mata-mata, já tem ali, falta só preencher conforme a classificação de cada time, você já sabe que dia vai jogar. Se o time fulano de tal ficar em primeiro, eu vou jogar já dia tal aqui pelas oitavas. Ele já tem um cronograma do início ao fim. Tanto que a gente lá não cogita, em hipótese alguma, mudar jogos. Não tem essa do cara chegar, ó, aconteceu isso.

0: em final de semana que vem. Às vezes tem algum WO de um time que não classifica mais, a gente vai e encaixa esse jogo que foi adiado.
1: Tá certo, Josué. Agradeço a sua participação aqui no nosso esportivo, trazendo esclarecimentos aí do campeonato do Ayrton, o famoso campeonato da curva.
0: Valeu, Alberto. Obrigado aí pelo espaço e uma boa tarde para quem está nos ouvindo em casa.
1: Aí, esse é Josué França, né, coordenador do campeonato do Ayrton, como ele bem frisou aí, lá atrás começou com o Ayrton, o Cleidmar, veio a pandemia, deu uma parada e ele voltou agora trazendo aí essa competição, sendo uma das maiores premiações para o campeonato amador, como ele bem frisou, sem ajuda e sem emenda. Alberto Casas, para a Rede Pública de Comunicação. Começa sábado lá na Curva do Tucumã, mais uma competição aí do Josué França que tem à frente agora, lá na Curva do
2: Pois
1: Ayrton.
2: é, e a app também, né?
1: A árbitro dos bons, né?
2: Dos bons, né?
1: E Pedro Balu, rapaz, depois do acesso ao profissional, né? A primeira divisão com o Plas de Castro.
2: Com muita dificuldade.
1: Com muita dificuldade, sem treinar no segundo turno, mas foi lá e deu conta do
2: Deu
1: recado.
2: conta do recado.
1: Paulo Roberto traz aí as novidades do Pedro Balu.
3: Após ter garantido o plácido de volta à elite do Acreanão, a primeira divisão do campeonato estadual para a próxima temporada, Pedro Balu, que comandou o time na disputa e o vice-campeonato conquistado na Série B, anunciou de que seu ciclo no Plasto, seu contrato com o Plasto estava encerrado. O Balu está conosco e a gente já tem informações de que ele vem sendo procurado por quem está no comando do time na busca de reatar um contrato para a próxima temporada. Balu, você mantém tudo o que anunciou após o fechamento da segunda divisão? Boa tarde.
4: Boa tarde, Paulo. Então, Paula, do jeito que a gente viu ali o fecho final ali da competição, né, eu conversando com a minha esposa, com a minha família, né, a gente achou melhor não dar seguimento, porque há muitas, né, briga interna em questão, né, da forma de gerenciamento da parte do doutor Renato, né? O doutor Renato não tem nada contra ele, nós não teve nenhum tipo de briga, nenhum tipo de alinhamento assim. O negócio é que, tipo assim, a estrutura que o Plástico está oferecendo, né, sem apoio da prefeitura, sem apoio da cidade, dos comerciantes, dos empresários, fica difícil. Eu tenho vontade e tenho interesse. Só que, assim, para mim abraçar a causa do Plástico na primeira divisão, eu preciso de estrutura. Então, assim, se não houver, por exemplo, uma união em prol ao Plasto, fica difícil de eu trabalhar. Porque agora, na segunda divisão, eu tive pouco apoio, pô. Não tive apoio de quase ninguém. Teve o apoio, né, do presidente, mas um apoio significativo. Eu que fiz alguns aportes da minha escola, eu gastando um pouco, mas assim, sendo honesto, que o presidente sempre honrava os compromissos dele comigo depois. Eu dava do meu dinheiro, depois ele me pagava. Mas assim, isso fica ruim para mim, porque, por exemplo, eu tenho meu negócio, minha esposa veio tirando meu dinheirinho aqui das nossas coisas para poder botar no futebol. E assim, a gente estudou, tá se capacitando, tá buscando conhecimento, mas é para melhorar o futebol, não para ficar sofrendo. Então assim, eu não só no Plástico, mas em qualquer outro time. Eu tenho interesse de trabalhar o ano que vem na primeira divisão, mas pelo menos num time que dê condição, né? Que dê um roupeiro, que dê um preparador de goleiro, que dê um preparador físico, dessa forma. E Plástico, eu já tinha até conversado ali nos bastidores com algumas pessoas de lá. Lá em Plástico tem pessoas para trabalhar. Só que precisa de uma união. Só que assim, eu não gosto de trabalhar onde o ambiente está um pouco pesado, onde o ambiente é um pouco. Onde tem muitas linhas de raciocínio, muitas ideias. Eu acho que a gente tem que focar numa ideia e ir para cima dela. Então, assim, fez que eu tomasse aquela decisão naquele dia. Como eu falei, a minha decisão está tomada, mas assim, tudo no futebol pode mudar. Se tiver planejamento, se tiver apoio da prefeitura, eu posso voltar para o Plácio. Se eles ainda também tiver interesse, mas eu só voto se tiver o apoio da prefeitura. Eu não vou para lá sem apoio, né? Não vou sem apoio, porque assim, ninguém vai tirar dinheiro do bolso para botar lá não, pô. Ninguém vai. O Plácio hoje ele vai, o ano que vem ele vai começar do zero. Por quê? Caindo o dinheiro do aporte do governo, já zera o ardil do Plácio. Aí o Plácio volta de boa, tranquilo. Se eu tivesse dinheiro, eu investiria lá. Eu investiria, porque eu ia trabalhar certinho, né, para colher fruto lá na frente, mas eu não tenho, né, para poder ajudar. O que eu tenho é o quê? O meu trabalho, meu conhecimento, meu

0: outros amigos que podem me mandar jogador, que podem me ajudar. Mas assim, eu preciso de estrutura, preciso de casa para colocar os atletas, eu preciso de academia para botar os atletas, eu preciso de um fisioterapeuta. É, e se um jogador machucar? Então tem várias coisas, né? Graças a Deus, no Plástico, nesse tempo que eu fiquei, só teve um jogador que se machucou assim grave. E a gente não deu nem assistência devida ao menino, né? Que foi um jogador que veio emprestado da CEMURB, né? De sub-20, se machucou lá. A gente mandou o menino para casa, deu um remedinho e perdeu até o contato com o menino. Então, assim, a gente não pode fazer futebol dessa maneira. Porque, por exemplo, tudo pode acontecer. O garoto pode machucar, a gente tem que dar assistência, independente de quem for, entendeu? Eu quero, mas com as condições que está sendo prevista aí, para mim não dá.
1: Balu, a estrutura que você quer, que você cobra, o Plástico não vai te oferecer. Você pode ter na certeza. Por mais vaziano que seja, um clube ou um time, ele tem que ter uma comissão técnica, não somente um. Tem que ter o técnico, um preparador físico, alguém do departamento médico, um roupeiro. Mas você sabe, você vive aqui há quantos e quantos anos, Balu? A estrutura que você tinha, você não vai receber em outro clube aqui, em outro time aqui. Você não vai ter. Você, no intervalo do jogo, no sábado, você escancarou. Você tem razão? Sim, porque o presidente, o atual, veio mais uma vez de forma negativa. Ninguém chegou a ver, ninguém via no primeiro turno. Se apareceu, pelo menos ninguém viu. Se compareceu nos jogos, mas aí quando o time chegou na reta final, a presença dele passou a ser importante. Ele estava em todos os jogos, dando entrevistas, quem o procurava, mas ajudou com o mínimo. Ah, ajudou? Tudo bem. Mas poderia ter feito algo melhor. É tanto que o Plástico iniciou um processo de treinamento e depois teve que parar. A expectativa é, em dezembro, eleições no Plástico. O vice-presidente atual já deixou claro de que é candidato à presidência do clube. Aí, segundo ele, vai sentar com todos para compor uma direção e mudar essa metodologia que foi implantada, que, aliás, ocorre em alguns times, alguns clubes do nosso estado. É muita coisa para pouca coisa. Paulo Roberto, Sistema Público de Comunicação.
2: Está aí o Paulo Roberto trazendo essa situação, faltando 5 para as 13 horas. Vamos agora saber quem é esse novo diretor de futebol que o Rio Branco contratou. Chega aí, pega.
3: O destaque agora no lance esportivo, amigos ouvintes, é o Rio Branco, atual vice-campeão acriano, perdeu a decisão do campeonato estadual em 2026 para o Santa Cruz, mas conquistou um calendário importantíssimo na temporada de 2027, com as Copas Norte do Brasil, Campeonato Estadual e Campeonato Brasileiro da Série D. Planejamento do Rio Branco encaminhado tanto fora de campo quanto dentro de campo. Quem está presente com a gente no lance esportivo é o presidente do Estrelão, Gerson Boaventura. Presidente, alojamento, cozinha e vestiário, tudo reformado visando a temporada de 2027?
4: Exatamente. Olá.

0: Executivo Anderson Borges para a temporada de 2027?
1: Exatamente, acertamos aqui, falando para você em primeira mão. Anderson Borges vai ser o nosso diretor, diretor de futebol. É quem está responsável pelo elenco. Eu passei de carta branca para ele fazer a escolha dos atletas. Claro que passa pelo crivo final aqui pela presidência, mas como ele é um homem do futebol, já foi diretor de vários clubes, é um ex-jogador, eu tenho total confiança nele. É o rapaz que vai, é o profissional que vai me fazer formar o elenco, inclusive também da comissão técnica.
0: A pergunta era justamente essa: comissão técnica do Rio Branco, o que o senhor imagina para a temporada de 2027? Eu já emendo uma outra pergunta: o técnico campeão Ulisses Torres tem a possibilidade de seguir no clube na temporada de 2027?
1: Sim, eu começo pelo final, totalmente. Ulisses Torres é uma... primeiro que já foi um ex-atleta, já foi campeão pelo Rio Branco jogando como técnico, nos levou ao vice-campeonato, que foi quem deu todo esse calendário. Foi obra, né? Primeiro Deus, depois o trabalho dele, dos atletas. E então o Ulisses Torres está no radar, mas eu estou deixando essa incumbência aí para o nosso diretor. E vários nomes, já chegaram vários nomes, vários currículos, e junto com esse diretor nós vamos decidir o mais breve. Eu estava pensando em adiar essa escolha lá para novembro, mas diante das circunstâncias, nós vamos antecipar. Eu acredito que logo depois da eleição para a presidência da federação, acho que no dia seguinte, eu já vou anunciar aí a comissão praticamente completa, nome de atletas e principalmente do técnico.
0: Presidente, com relação ao elenco de 2026, que pelo menos na minha avaliação foi um elenco vitorioso, mesmo não conquistando o título, porque garantiu um calendário fantástico para o Rio Branco em 2027. Parte desses jogadores que participaram da campanha do vice-campeonato estarão no José de Melo no ano que vem?
1: Eles só não estarão se eles não quiserem, porque a nossa disposição é que eles estejam. Esses atletas nós temos uma eterna gratidão, porque se dedicaram, renunciaram, enfrentaram todo tipo de dificuldade aqui no clube. Aqui as adversidades eram até o local de dormida, até o local de comida. Só não teve adversidade na questão salarial, porque nós fomos bastante pontuais. Mas a estrutura era, você sabe disso, era muito capenga. Então nós temos uma gratidão, e além da qualidade, não é só gratidão, é porque eles têm qualidade, mostraram isso. Então nós temos a intenção de trazer boa parte do elenco que esteve conosco esse ano.
0: Um Rio Branco lutando pelo título estadual e também sonhando com grandes campanhas nas competições em nível nacional.
1: Exatamente, e eu fiquei muito feliz porque fiquei sabendo que agora vão subir para a Série C 6 times, né? Ao invés de 4, são 6. Então, as minhas esperanças quase que dobraram. Eu estou muito esperançoso que o Rio Branco vai subir para a Série C, vai fazer uma campanha que vai encher de orgulho o torcedor aqui na Copa do Brasil, na Copa Verde, na Copa Norte. E no campeonato criando é obrigação. Eu tenho a obrigação de lutar pela cabeceira do campeonato, porque é o que nos garante calendário.
0: Durante a entrevista do presidente do Rio Branco, você pôde ouvi-lo, ficou claro a contratação do executivo de futebol Anderson Borges, ex-Guarani de Sobral, do Ceará, já trabalha na montagem do elenco do Rio Branco para a temporada de 2027. O presidente do Estrelão, Gerson Boaventura, tem uma lista de jogadores que participaram do campeonato estadual nesta temporada e esses atletas serão procurados para seguir no Rio Branco no próximo ano. A relação é a seguinte: os zagueiros Marcelo, Saulo, Carlos, que jogou o campeonato estadual da segunda divisão pelo Andirá, estava no elenco do Rio Branco no campeonato estadual, e o zagueiro Léo. Com relação ao Léo, tem um detalhe importante. Ele se destacou no Rio Branco jogando como volante, mas ele não foi contratado para jogar como volante. A necessidade da comissão técnica em 2026 levou o Léo para jogar de volante, mas originalmente ele é zagueiro. Volante Lima, que estava jogando o campeonato estadual da segunda divisão pelo Atlético, meia Matheus Nego e o atacante Derek, que também é meia. E os atacantes Negueba e Diego Pereira. Esses 9 jogadores serão procurados para renovar contratos pensando na temporada de 2027. A grande incógnita do Rio Branco, no momento, chama-se treinador. Dentro da diretoria do Rio Branco, existe uma corrente para que o contrato do técnico Ulisses Torres seja renovado, para que a diretoria do Rio Branco faça uma proposta para ele seguir no Rio Branco em 2027. Esse assunto ainda vai ser discutido.

0: opinião minha, acho que Ulisses Torres, quando foi campeão estadual pelo Rio Branco e não seguiu na administração de Valdemar Neto, foi um tremendo de um erro. E acho também que se a diretoria do Rio Branco não renovar com Ulisses, vai cometer um erro, a não ser que traga um treinador de altíssimo nível. E aí surge uma outra questão. O Rio Branco tem dinheiro para pagar um treinador com esse know-how? Esse é um assunto que vai render nos próximos dias no Rio Branco, pensando na temporada de 2027. A ideia do presidente Gerson Boaventura é iniciar a preparação do Rio Branco na primeira quinzena do mês de dezembro. Nós já falamos disso aqui no Lance Esportivo. Ano que vem tem Copa do Mundo de Futebol Feminino no Brasil. O calendário vai ser muito parecido como foi em 2026. Portanto, quem começar a trabalhar antes ou dentro do previsto vai levar vantagem na hora de disputar as competições. E para a gente fechar com relação ao treinador, tem dirigente de clube somente esperando o Rio Branco dizer que não vai fazer a proposta para o técnico Ulisses Torres para que o treinador seja procurado para dirigir outra equipe no futebol acreano. Notícias do Rio Branco, aqui no Lance Esportivo, Paulo Henrique Nascimento, Sistema Público de Comunicação.
1: E o Ulisses Torres não vai poder contar com o seu fiel escudeiro, que é o preparador físico, o seu Silmar Maciel. Hoje está no Santa Cruz, e também o treinador de goleiros, Dorielson Mendes, também que está no Santa Cruz. 13:03, vamos embora, Zezinho Melo, nosso boa tarde.
2: Boa tarde, até daqui a pouco às 3, tarde de emoções.
1: Boa tarde para você também, Josué França, foi o último a chegar por aqui. Até amanhã, galera.
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4: 13:03.
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6: Terça-feira, 22 de setembro de 2026. Começa agora o nosso encontro diário com as notícias, informações e serviços do Poder Judiciário Acreano. Eu sou a Jacira Bidon e o Boletim TJ Acre de hoje está no ar. A coordenação do Projeto Cidadão informa. As inscrições para o casamento coletivo em Cruzeiro do Sul estão abertas. Os casais aptos podem se inscrever no prédio do Colégio Alfa, anexo à Igreja Assembleia de Deus, na rua Newton Prado, número 50, das 8 às 14 horas, até o dia 25 de setembro, sexta-feira. Noivos solteiros devem levar os seguintes documentos: certidão de nascimento, comprovante de endereço, RG e CPF. Divorciados, além desses documentos, devem levar a certidão de casamento com a averbação do divórcio. Menores de 18 anos devem levar a documentação e contar com a presença dos pais ou responsáveis. São 200 vagas. Poder Judiciário do Acre, garantindo justiça para a paz social. O presidente do TJ Acre defende equilíbrio no processo eleitoral durante posse dos novos dirigentes do TRE Acre. William Azevedo fez a matéria.
7: O presidente do Tribunal de Justiça do Acre, desembargador Laudivon Nogueira, defendeu equilíbrio, proporcionalidade e serenidade no processo eleitoral. A declaração foi dada na última sexta-feira, 18, durante a sessão solene de eleição e posse dos desembargadores Lois Arruda e Samuel Evangelista como os novos dirigentes do Tribunal Regional Eleitoral do Acre para o biênio 2026-2028. Em seu discurso, o chefe do Judiciário acreano destacou as adversidades que se impõem à justiça eleitoral.
8: Desembargador Lois, Vossa Excelência assume a presidência do TRE do Acre justamente quando a instituição se prepara para enfrentar sua missão mais visível perante a sociedade. Tenho confiança de que sua experiência na magistratura e seu conhecimento da justiça eleitoral contribuirão para a condução segura independente e serena desta corte.
7: Segundo o presidente do Tribunal de Justiça, esse cenário amplia as responsabilidades da Corte Eleitoral. O desembargador também manifestou confiança na nova gestão. A solenidade marcou a posse do desembargador Samuel Evangelista como membro efetivo da Corte Eleitoral. Na sequência, por proposta de Evangelista, o desembargador Lois Arruda foi aclamado como novo presidente do Tribunal Regional Eleitoral. Lois Arruda assume a presidência, enquanto Samuel Evangelista fica com a vice-presidência e a corregedoria. Os dois vão comandar o órgão no biênio 2026/2028 e estarão à frente do pleito geral, cujo primeiro turno está marcado para o dia 4 de outubro. O evento reuniu magistrados, juízes integrantes da Corte Eleitoral, autoridades dos três poderes, representantes de instituições civis e militares, além de familiares e convidados. William Azevedo para o Boletim TJ Acre.
4: Passagem do tempo não encerra automaticamente medidas protetivas. Vamos conferir mais informações com Wellington Vidal.
9: A Câmara Criminal do Tribunal de Justiça do Acre manteve por unanimidade medidas protetivas de urgência concedidas a uma mulher, ao considerar que não foram apresentados elementos concretos capazes de demonstrar o fim da situação de risco. A decisão foi publicada nesta quinta-feira, 17, no Diário da Justiça. Segundo os autos, uma decisão proferida pela primeira vara de proteção à mulher da comarca de Rio Branco mantinha as medidas protetivas anteriormente concedidas. Porém, o ex-companheiro da mulher apresentou um recurso contra a decisão. Como um dos argumentos, ele alegou que não havia ocorrido novos descobrimentos e que já tinha passado tempo desde os acontecimentos que motivaram a proteção. Ao analisar o caso, o colegiado destacou que as medidas protetivas previstas na Lei Maria da Penha têm caráter preventivo e devem permanecer enquanto houver situação de risco à mulher. Dessa forma, o simples passar do tempo ou a ausência de novos descobrimentos não levam automaticamente à revogação da medida. O relator, desembargador Francisco Djalma, explicou que pode haver uma alteração ou revogação das medidas, que é necessária uma análise concreta nas circunstâncias do caso, com elementos que demonstrem que a situação de risco deixou de existir ou foi modificada, além de reforçar que sua manutenção não depende necessariamente da existência do inquérito policial, processo criminal ou boletim de ocorrência. De acordo com o processo, também foram consideradas discussões entre o ex-casal referentes à guarda do filho e a questões patrimoniais. Para os desembargadores, a existência desses conflitos não afasta por si só a possibilidade de permanência de situação de vulnerabilidade psicológica ou moral. Diante da ausência de elementos que comprovem de forma equívoca o encerramento da situação de risco, os desembargadores acompanharam o voto do relator e negaram o recurso mantendo as medidas protetivas. A decisão está de acordo com as disposições da Lei Maria da Penha e com o entendimento do Superior Tribunal de Justiça, o STJ, sobre a necessidade de manutenção das medidas protetivas enquanto persistir a situação de risco. Wellington Vidal, para o Boletim TJ Acre.
4: TJ Acre participa da inauguração da Escola Estadual de Defesa do Consumidor. A matéria é de Emanuele Falqueto.
10: O presidente do Tribunal de Justiça do Acre participou na sexta-feira, 18 de setembro, da inauguração da Escola Estadual de Defesa do Consumidor. O local tem o objetivo de contribuir com a disseminação de conhecimento da área para ampliar a garantia de direitos. A escola é um órgão vinculado ao Instituto de Defesa e Proteção do Consumidor do Acre, PROCON, com a missão de formar cidadãs e cidadãos informados, conscientes e protegidos. Entre os assuntos que devem ser abordados dentro da instituição estão educação financeira, consumo consciente, superendividamento, segurança de consumo. Mas a proposta da escola também é criar canais de diálogos com empresas e fornecedores para a construção de relações mais pacíficas e articuladas à política de defesa desses direitos. Nesse sentido, o Judiciário do Acre tem uma atuação que, além de julgamentos, visa educar, conscientizar e promover mediação, conciliação para resolver esses problemas com soluções pacíficas. Esse trabalho é feito por meio do Núcleo Permanente de Métodos Consensuais de Solução de Conflitos, o NUPEMEC. Para o presidente do Tribunal de Justiça, desembargador Laudivon Nogueira, ambientes educacionais são essenciais para a prevenção e construção de uma sociedade mais consciente sobre seus direitos.
11: O Tribunal de Justiça vê com muito bons olhos a instituição de uma escola de defesa do consumidor como mais um instrumento posto à disposição do cidadão para que ele tenha autonomia, capacidade de perceber e analisar tudo aquilo que é posto à sua disposição. Então, está de parabéns o PROCON Acre.
10: A presidente do PROCON no Acre, Alana Albuquerque, agradeceu as parcerias que possibilitaram concretizar a escola e ressaltou a importância de instalar uma unidade educacional.
12: Que aqui possamos aprender sobre educação financeira, que o professor ora nos falou. Consumo consciente, prevenção ao superendividamento, que hoje é o principal assunto debatido no sistema nacional, segurança das relações de consumo e tantos outros temas que fazem parte da vida dos cidadãos, ou seja, de todos nós.
10: Durante o ato, ainda foi assinado um protocolo de intenções com a Secretaria Nacional do Consumidor, a Senacom, para o aperfeiçoamento e difusão de conhecimentos na área. Após a cerimônia de inauguração, o secretário nacional do consumidor, Ricardo Morishita, palestrou sobre a história da defesa dos direitos do consumidor no Brasil e também sobre o percurso das criações dessas escolas. Em seu discurso, ele ainda teceu críticas aos sistemas de aposta online que geram superendividamento, prejudicando a vida das pessoas.
13: Quando nós mostramos o nosso compromisso com a educação, é quando nós expressamos o nosso amor pelo mundo. E mais do que expressar o amor, é quando nós nos responsabilizamos por esse mundo.
10: Emanuele Falqueto para o Boletim TJ Acre.
4: E a edição do Boletim TJ Acre desta terça-feira, dia 22 de setembro de 2026, fica por aqui. Esse programa é uma realização do Tribunal de Justiça do Acre em parceria com o Governo do Estado do Acre. 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Produção, edição e apresentação, Jacira Abidon. Reportagens, William Azevedo, Wellington Vidal e Emanuele Falqueto. Jornalista responsável, Andréia Zílio. Obrigada por sua audiência e até amanhã.

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0: 13 horas e 58 minutos.
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0: Obrigada, obrigada, obrigada. Obrigadíssima.
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0: horas e 39 minutos.
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Atenção especial pro pessoal do balcão ali, que tava mandando... Tava assim, os caras. Isso é que faz o artista vibrar.

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0: 15h54.
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0: tarde.
1: Boa tarde.
2: 16:20. 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
3: Rogai por nós, pecadores, agora e na hora da nossa morte. Amém.

Maria, cheia de graça, o Senhor convosco, bendita sois vós entre as mulheres.

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1: Boa tarde.
2: Boa tarde.
1: 16:37.
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0: São 17 horas e 3 minutos e a gente confere como que está o trânsito aqui na capital, em Rio Branco. Aí a gente já vai para a rua Rio de Janeiro, que nesse horário está sempre com trânsito de moderado a intenso. E hoje, do cruzamento com a Avenida Ceará até a altura do cemitério São João Batista, o trânsito está moderado. Mas a partir dali, o trânsito fica intenso até o cruzamento com a rua Omar Sabino. Outro local que o trânsito está intenso é na Avenida Nações Unidas, do cruzamento com a rua Quintino Bocaiúva até o cruzamento com a rua Pernambuco. Vamos dar continuidade aqui, atualizar o aplicativo. A Isaura Parente também está com trânsito de intenso a moderado. Ali da altura da Guia do Sabor até a altura da Smart Fit. E a Avenida Ceará, também sentido centro-bairro, com trânsito intenso. Ali da altura do Banco do Brasil, da Estilo, até o cruzamento.

0: 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E a dica de hoje é: atente-se à sinalização. Da mesma forma que o motorista precisa sinalizar suas ações, ele também precisa cumprir com as sinalizações presentes nas vias. É fundamental conhecer as regras, informações e instruções presentes nas placas que ficam distribuídas pelas vias urbanas e rodoviárias.
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0: Previsão do tempo. E agora a gente confere a previsão do tempo para quarta-feira. No Alto e Baixo Acre e em Sena Madureira, Manuel Urbano e Santa Rosa do Purus, a previsão para quarta-feira é de céu encoberto a nublado, com pancadas de chuva e trovoadas. Já no Vale do Juruá, a previsão para quarta-feira é de céu nublado, com pancadas de chuva e trovoadas isoladas. Vamos conferir as temperaturas para amanhã. Na capital e municípios do Baixo Acre, a temperatura mínima deve ficar em torno de 22, com máximas de 34 graus. No Alto Acre, nos municípios de Assis Brasil, Brasileia, Epitaciolândia e Chapuri, as temperaturas variam entre mínima de 21 e máxima de 33 graus. Na Regional do Juruá, a temperatura mínima deve ficar em torno de 23, com máxima de 33 graus. Nos municípios de Tarauacá, Feijó e Jordão, as temperaturas variam entre mínima de 24 e máxima de 34 graus. E em Sena Madureira, Manuel Urbano e Santa Rosa do Purus, a temperatura mínima deve ficar em torno de 22, com máxima de 33 graus. E primavera começa às 21h05, com previsão de calor acima da média. Vamos conferir mais detalhes com Sara Kins.
2: O inverno no Hemisfério Sul termina nesta terça-feira e a primavera começa exatamente às 9h05 da noite. Segundo a previsão do INMET, o Instituto Nacional de Meteorologia, a estação deve ser quente, com temperaturas acima da média. A primavera chega com um aumento das temperaturas na maior parte do Brasil. No centro-norte do país, os termômetros podem subir 2 graus acima da média. A exceção é o sudoeste do Rio Grande do Sul e fronteira com o Uruguai, onde as temperaturas devem ficar abaixo da média. As ondas de calor podem favorecer a formação rápida de tempestades severas devido ao choque entre o ar quente e as frentes frias. O meteorologista do INMET, Leidson Galvincio Dantas, comenta a previsão das chuvas sob influência do El Niño.
3: É esperado que ocorra acumulados abaixo da média na porção centro-norte do Brasil, principalmente no extremo norte da região norte, entre os estados do Amazonas e Amapá. Chuvas acima da média são esperadas na costa leste do Nordeste e na porção centro-sul do Brasil, principalmente nos estados do Rio Grande do Sul, Paraná e Santa Catarina.
2: Na transição entre as estações seca e chuvosa, a primavera pode registrar as primeiras chuvas provocadas pela zona de convergência do Atlântico Sul, o corredor de umidade que se forma entre a região amazônica e o Oceano Atlântico. O fenômeno deve trazer chuvas para o Sudeste, Centro-Oeste, Acre e Rondônia. Na região sul, podem ocorrer temporais, rajadas de vento, raios e granizo. Na região norte, o volume de chuva deve ficar abaixo da média histórica, com exceção do leste do Acre, extremo noroeste do Pará e norte do Amapá, áreas onde deve chover o previsto para o período. A falta de chuva também predomina em quase todo o Nordeste, exceto no trecho entre Rio Grande do Norte e Alagoas, onde pode chover acima da média. No Centro-Oeste, o tempo seco deve predominar no centro-norte do Mato Grosso e no norte de Goiás. Já em Mato Grosso do Sul e sul de Goiás, a previsão é de excesso de chuvas. Primavera chuvosa no Sudeste, com acumulados de até 100 milímetros, com exceção do Espírito Santo, onde deve chover abaixo da média. Na região sul, a estação também será de muita chuva em todos os estados. No Rio Grande do Sul e em Santa Catarina, os acumulados podem ultrapassar em até 200 milímetros a média histórica do trimestre. Com produção de Dayana Vitor, da Rádio Nacional em São Paulo, Sara Kins.
0: Na ONU, Lula diz que o Brasil não cabe no quintal de ninguém. discurso do presidente focou na soberania e no multilateralismo. Vamos conferir a reportagem de Gabriel Correia.
4: Multilateralismo, soberania e democracia. Esses foram os principais temas defendidos no discurso do presidente Lula na abertura da Assembleia Geral das Nações Unidas nesta terça-feira em Nova York. O presidente Lula falou por cerca de 20 minutos para representantes dos 193 Estados-membros da ONU. Aproximadamente 130 líderes estão reunidos para discutir as guerras atuais e os riscos do desenvolvimento descontrolado de inteligência artificial. Lula afirmou que a ONU vive seu momento mais crítico desde que ele discursou na tribuna pela primeira vez em 2003. Ele criticou abertamente o poder de veto dos membros permanentes do Conselho de Segurança. Segundo o presidente, o ano de 2025 registrou o maior número de conflitos armados desde a Segunda Guerra Mundial.
5: Gerações de palestinos carregarão a dor e o trauma deixado pelo genocídio praticado pelo governo Netanyahu contra mulheres e crianças em Gaza. Civis israelenses pagaram o preço do radicalismo e da intolerância dos atos terroristas do Hamas.
4: Lula foi aplaudido ao relembrar que a Assembleia Geral reconheceu o tráfico de africanos escravizados como o maior crime contra a humanidade. O presidente também criticou tanto as ações de Israel em Gaza quanto os atos terroristas do Hamas contra civis inocentes. O presidente brasileiro também condenou agendas ideológicas investidas por recursos naturais e a ingerência externa em processos eleitorais. Lula citou os desafios enfrentados na América Latina, mencionando Venezuela, Nicarágua e o embargo a Cuba.
5: Na América Latina e Caribe, a proximidade geográfica com a maior potência militar do mundo é inescapável, sobretudo num contexto do recrudescimento de tentações hegemônicas. O Brasil não cabe no quintal de ninguém. Precisamos...
4: O presidente Lula criticou a ingerência externa nas eleições brasileiras e defendeu a cooperação internacional para conter o financiamento e o fluxo ilegal de armas. Ele destacou que entregou pessoalmente uma proposta ao presidente dos Estados Unidos e defendeu que a solução exige ações de inteligência e combate à lavagem de dinheiro, e não ameaças militares ou o envio de porta-aviões.
5: Realizamos a maior operação contra o crime organizado da história do Brasil. Batemos recorde de apreensão de drogas e de bens e recursos ilícitos. A lei antifacção, que acabamos de aprovar, impõe ao crime organizado penas superiores às previstas para o terrorismo. Crime organizado e corrupção andam juntos. Ninguém está acima da lei.
4: O presidente brasileiro alertou para a ausência de ações em relação às questões climáticas. Citou a ameaça do derretimento das geleiras no Himalaia e dos impactos de um super El Niño. Citou o Brasil como exemplo da queda de 50% no desmatamento da Amazônia e o lançamento do Fundo Florestas Tropicais para Sempre, na COP30. O presidente brasileiro também criticou a imposição de barreiras comerciais e o tarifaço norte-americano, mas afirmou que, apesar disso, o Brasil vai alcançar exportação recorde. No fim do discurso, Lula citou o líder dos direitos civis, Martin Luther King, e disse que aquilo que foi destruído por visões egoístas pode ser reconstruído por pessoas voltadas ao próximo. Após discursar, o presidente Lula se juntou à comitiva brasileira para ouvir o discurso do presidente dos Estados Unidos, Donald Trump. Da Rádio Nacional em São Luís, Gabriel Correia.
0: E Mendonça pede arquivamento de representação contra ele no STF. Ministro pede investigação sobre relatórios da PF e cita Moraes. A reportagem é de Priscila Mazenotti.
6: O ministro André Mendonça, do Supremo Tribunal Federal, rebateu o ministro Alexandre de Moraes e pediu o arquivamento sumário da representação aberta contra ele por suposto direcionamento nas investigações do caso Master e do INSS. No documento de 76 páginas encaminhado ao presidente do STF, Edson Fachin, Mendonça pede ainda a abertura de investigação para apurar a origem e a autoria dos relatórios que embasaram o pedido de investigação feito por Alexandre de Moraes. Alega que esses relatórios produzidos pela Polícia Federal não poderiam ser usados como prova, já que não podem ser incluídos na cadeia processual. Mendonça reforça que neles estão várias advertências, falando que o conteúdo não tem natureza acusatória. É um documento de trabalho E completa, são relatórios produzidos clandestinamente pela Polícia Federal, em que Alexandre de Moraes promove deturpações adicionais, distorcendo o teor das ilações, tendo como base documentos apócrifos, ou seja, não assinados. Ao reforçar que Alexandre de Moraes distorce o teor do documento, André Mendonça questiona que isso tudo tenha sido feito dentro do inquérito das fake news em que Moraes era relator. Por fim, pede acesso a todo o inquérito das fake news e solicita que Edson Fachin proíba a elaboração de quaisquer novos relatórios nesse sentido. Quer ainda que Alexandre de Moraes seja investigado por abuso de autoridade e denunciação caluniosa. Sobre os pedidos dos ministros Gilmar Mendes, Cristiano Zanin e do próprio Alexandre de Moraes de terem acesso ao conteúdo do celular do ex-banqueiro Daniel Vorcaro, André Mendonça garantiu que a Polícia Federal tem condições de fornecer cópias com lacres e certificação de integridade e que esse material será fornecido se assim Edson Fachin o entender, observadas as cautelas de sigilo aplicáveis. Da Rádio Nacional em Brasília, Priscila Mazenotti.
0: E Copom sinaliza cautela sobre novos cortes da Selic. Ajustes dependem da evolução dos indicadores da economia. As informações são Gabriel Brum.

0: A gente teve um probleminha com essa reportagem. Mais tarde a gente traz de volta. Os empregados rejeitam propostas da Caixa Econômica e mantêm greve. A saúde Caixa está entre os principais pontos de divergência. Vamos conferir na reportagem de Rafael Guimarães.
1: A greve nacional dos empregados da Caixa Econômica Federal, iniciada no dia 10 de setembro, continua. Em assembleia virtual realizada nesta segunda-feira, a categoria decidiu rejeitar a proposta da empresa e manter o movimento paredista. A greve começou depois que os empregados rejeitaram a proposta da Caixa de renovação do acordo coletivo de trabalho. De acordo com a Comissão Executiva dos Empregados, mais de 90% das bases sindicais rejeitaram o texto apresentado pela instituição. Uma das principais pautas de reivindicação, que também é um grande ponto de divergência, é o Saúde Caixa, plano de assistência médica dos empregados. A proposta rejeitada nesta segunda ampliaria, a partir de 2027, de 6,5% para 9% da folha de pagamento, o teto de participação do banco no custeio do Saúde Caixa. Com informações da Agência Brasil, da Rádio Agência Nacional em Brasília, Rafael Guimarães.
0: Negociações de dívida crescem 54% no Acre, aponta Serasa. A reportagem é de Dejanine Oliveira.
2: O ritmo de crescimento da inadimplência no Brasil desacelerou ao longo do ano e chegou ao menor patamar em agosto, segundo o mapa da inadimplência e renegociação de dívidas da Serasa. O número de negativados avançou 0,06% no mês, sendo o menor incremento mensal registrado em 2026. Atualmente, 83.980.000 brasileiros carregam algum tipo de dívida em atraso, frente aos 83.930.000 no mês anterior. A desaceleração acompanha o movimento oposto do volume de negociações. Entre maio e agosto de 2026, a Serasa registrou 19.700.000 de acordos de renegociação, um crescimento de 36% frente ao mesmo período de 2025. No Acre, o número de negociações cresceu 54% entre maio e agosto, em comparação com o mesmo período do ano passado. No estado, o número de consumidores que regularizaram suas pendências passou de 52.345 para 81.842. A especialista da Serasa em Educação Financeira, Aline Vieira, afirma que no Acre, atualmente, são mais de 295 mil consumidores inadimplentes.
3: Os dados da Serasa mostram um movimento importante no Acre. Entre maio e julho deste ano, a inadimplência apresentou uma desaceleração e chegou até a registrar uma pequena queda enquanto as negociações de dívidas cresceram. No mesmo período em todo o país, foram mais de 14 milhões de acordos, um aumento de 41% em relação ao ano passado. Esse fenômeno pode ser atribuído principalmente a uma maior preocupação dos consumidores em reorganizar a vida financeira, somada às condições facilitadas de renegociação das dívidas. A pesquisa da Serasa mostra que metade dos brasileiros gastou mais do que planejava no primeiro semestre, mas ao mesmo tempo, 55% deles passaram a colocar como principal objetivo manter as contas em dia. No Acre, hoje são mais de 295 mil consumidores inadimplentes. Por isso, esse movimento de busca pela regularização é importante. Quase metade dos brasileiros pretendem quitar dívidas até o fim do ano e 74% estão otimistas com a própria situação financeira até dezembro. O ponto principal é que renegociar ajuda a aliviar o peso da dívida, mas também é importante revisar o orçamento, estabelecer prioridades e criar condições para que esse ciclo de endividamento não volte a acontecer.
2: Neste momento, a educação financeira se faz muito necessária, sendo o papel central nesse processo. A Serasa oferece, de forma gratuita, conteúdos sobre educação financeira para que mais brasileiros possam conseguir retomar o controle financeiro. Dejanine Oliveira, Sistema Público de Comunicação.
4: Saúde.
0: Nova lei permite oficialmente o uso de receitas e pedidos de exames emitidos por médicos particulares nas unidades da rede pública municipal de saúde. Quem traz as informações também é a Dejanine Oliveira.
2: Pacientes de Rio Branco que passam por consultas com médicos particulares poderão utilizar as receitas e pedidos de exames emitidos por esses profissionais nas unidades da rede pública municipal. A medida foi estabelecida pela Lei Complementar número 370 e publicada no Diário Oficial do Estado, o DOI, pelo prefeito Alisson Bistene, nesta terça-feira, dia 22, e denominada Lei Saúde para Todos. A nova regra determina que as unidades municipais aceitem prescrições de médicos da rede privada, conveniados ou cooperados, para a retirada de medicamentos e a realização de exames e outros procedimentos oferecidos pelo município. Para conseguir medicamentos com uma receita emitida fora do Sistema Único de Saúde, o SUS, no entanto, o paciente deverá cumprir algumas exigências. O remédio prescrito precisa fazer parte da Relação Nacional de Medicamentos Essenciais, o RENAME, ou da Relação Municipal de Medicamentos Essenciais, o REMUME. A receita também deverá estar legível e sem rasuras, além de apresentar os dados do paciente, a data de emissão, a assinatura e o carimbo do médico, acompanhado do número de registro do Conselho Regional de Medicina, o CRM. Outro requisito previsto na legislação é que a prescrição utilize o nome do princípio ativo do medicamento, seguindo a denominação comum brasileira, o DCB, ou, quando ela não existir, a denominação comum internacional, o DCI. O documento ainda deverá respeitar o prazo de validade estabelecido pelas normas sanitárias para cada tipo de remédio. Os pedidos de exames e procedimentos feitos por médicos particulares também poderão ser utilizados na rede municipal. Nesse caso, o atendimento seguirá as regras de regulação, agendamento e disponibilidade de vagas estabelecidas pela Secretaria Municipal de Saúde. A lei determina que os pacientes sejam atendidos de forma igualitária e conforme a ordem cronológica, sem que aqueles que já foram encaminhados pela própria rede pública sejam prejudicados. A legislação também autoriza a substituição de medicamentos de referência por versões genéricas durante a entrega na unidade de saúde, desde que o médico não tenha feito uma restrição expressa e justificada na receita. A troca deverá seguir a legislação federal e as normas da Agência Nacional de Vigilância Sanitária, a Anvisa. O município ainda deverá criar regras complementares para colocar a medida em prática. Entre os procedimentos previstos estão mecanismos de controle e auditoria para evitar que o mesmo paciente receba medicamentos mais de uma vez de forma indevida e para reforçar a segurança durante o atendimento. Jornal Oliveira, Sistema Público de Comunicação.
0: Novo remédio contra câncer de mama avançado é aprovado pela Anvisa. Câncer de mama é o mais comum entre mulheres no Brasil. A reportagem é de Tatiana Alves.
4: A Agência Nacional de Vigilância Sanitária, a Anvisa, aprovou o registro de um novo medicamento para o tratamento do câncer de mama em estágio avançado ou com metástase. O remédio, chamado Etcamar, tem como princípio ativo a substância camizestranto e é indicado a pacientes adultos com o tipo específico da doença. O tratamento é voltado para tumores que apresentam receptor de estrogênio positivo, conhecido pela sigla ER+, e que não possuem a proteína HER2. O medicamento também é destinado a mulheres que desenvolveram a mutação genética ESR1 durante o tratamento inicial com terapia hormonal associada a inibidores de CDK4/6 por pelo menos 6 meses. De uso oral, o remédio surge como uma nova alternativa terapêutica para pacientes que ainda não apresentam sinais de avanço da doença em exames de imagem ou na avaliação clínica, mas que já possuem a mutação do gene ESR1, fator associado à resistência aos tratamentos hormonais convencionais. Segundo a Anvisa, o medicamento pertence a uma nova geração de terapias conhecidas como degradadores seletivos do receptor de estrogênio. Na prática, ele bloqueia e promove a eliminação desses receptores nas células cancerígenas, dificultando o crescimento dos tumores que dependem desse hormônio para se desenvolver. O câncer de mama continua sendo o tipo de tumor maligno mais frequente entre as mulheres. Dados do Instituto Nacional do Câncer apontam que mais de 73 mil casos da doença foram registrados no Brasil entre 2023 e 2025. O número representa cerca de 30% de todos os diagnósticos de câncer na população feminina. Da Rádio Nacional no Rio de Janeiro, Tatiana Alves.
0: O Tribunal Superior Eleitoral começa a enviar alertas pelo e-título para orientar eleitores. As notificações trazem orientações sobre os serviços eleitorais. A reportagem é de Antônio Neves.
5: O Tribunal Superior Eleitoral começou a enviar notificações aos eleitores pelo aplicativo e-título. Os alertas trazem orientações sobre serviços eleitorais, consulta ao local de votação e atualização do aplicativo. Segundo o TSE, as mensagens continuarão durante o período eleitoral, inclusive entre o primeiro e o eventual segundo turno. O tribunal recomenda que os eleitores atualizem o e-título e confiram com antecedência a zona e a seção onde vão votar. A consulta ao local de votação também está disponível no portal do TSE. O aplicativo é gratuito e reúne diversos serviços da Justiça Eleitoral. Antônio Neves, da Rádio Unitins FM de Palmas, Tocantins, para a Rádio Nacional de Brasília.
0: Tribunal Regional Eleitoral se reúne com forças de segurança para definir estratégias para o dia da eleição. As informações com Ivan de Carvalho.
6: A reunião que envolveu todos os órgãos, as instituições de segurança para a definição de toda a estratégia da segurança pública para o dia da eleição, foi coordenada pelo presidente do TRE, Lois Arruda, que enfatizou a importância dos órgãos estarem envolvidos e o reforço que vai ser garantido para a votação dos eleitores no próximo dia 4 de outubro.
7: É a reunião final de reconhecimento e o que foi tratado hoje aqui foi o conhecimento do plano operacional, estas forças de segurança possam garantir que o Tribunal Regional Eleitoral execute com tranquilidade as eleições e, sobretudo, essa tarefa das forças de segurança permita que os eleitores se expressem, vão até o local de votação e se expressem de forma livre o seu direito de voto, escolha os seus representantes segundo sua consciência.
6: O reforço da contingência da segurança foi reforçada para a capital Rio Branco para atender as comunidades indígenas e os municípios em regiões fronteiristas. Acrescentou o presidente do Tribunal Regional Eleitoral, Lois Arruda.
7: A alegria nossa esse ano é que essas forças estão mais reforçadas, com um contingente maior, e a gente acredita que teremos uma capacidade de ordenar o território do estado do Acre de uma forma melhor.
6: Para o Sistema Público de Comunicação, Ivan de Carvalho.
0: Vamos para um breve intervalo e a seguir, convocações da lista de espera do FIES acontecem até quinta-feira. E Bolívia decreta estado de exceção e Forças Armadas assumem controle de rotas estratégicas em Cobija. Voltamos já.
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0: Estamos de volta com o segundo bloco do Conexão Acre. E prazos de convocação da lista de espera do FIES para o segundo semestre de 2026 termina nesta quinta-feira, dia 24 de setembro. As informações com Tatiana Alves.
14: Os estudantes que participaram da seleção do segundo semestre do Fundo de Financiamento Estudantil, o FIES, e ainda não foram chamados, precisam ficar atentos. As convocações da lista de espera acontecem até a próxima quinta-feira. A recomendação é acompanhar diariamente a classificação pelo portal do FIES para não perder uma eventual oportunidade de financiamento. Quem for convocado terá até 3 dias úteis para complementar os dados da inscrição no sistema. Depois disso, será necessário validar a documentação na Comissão Permanente de Supervisão e Acompanhamento da instituição de ensino para a qual for selecionado e, na sequência, concluir os procedimentos junto ao banco até a assinatura do contrato. O prazo para a apresentação dos documentos às faculdades é de 5 dias úteis. Entre os comprovantes exigidos estão um documento de identidade, CPF, comprovante de residência, certificado de conclusão do ensino médio e comprovante de renda. Já para finalizar a contratação do financiamento na instituição financeira, o estudante terá até 10 dias úteis para apresentar a documentação exigida, incluindo o documento de regularidade de inscrição e, quando necessário, os documentos do fiador. O Ministério da Educação alerta que a apresentação de informações ou documentos falsos pode levar à eliminação do candidato e até ao cancelamento do contrato já assinado, além de outras penalidades previstas em lei. Nesta edição do FIES, foram ofertadas 75.500 vagas em mais de 1.200 instituições privadas de ensino superior. O processo seletivo registrou mais de 127 mil candidatos e ultrapassou 315 mil inscrições, já que cada participante pode escolher até 3 opções de curso. O programa também mantém um FIES social, que reserva metade das vagas para estudantes inscritos no cadastro único e com renda familiar de até 0,5 salário mínimo por pessoa. Nesses casos, é possível financiar até 100% das mensalidades. Da Rádio Nacional, no Rio de Janeiro, Tatiana Alves.
0: Centro de Integração Empresa-Escola, o CIEE, abre vagas de estágio e aprendizagem para estudantes no Acre. Saiba como concorrer em uma destas vagas com Thaís Carolina.
15: Procurando uma oportunidade para entrar no mercado de trabalho, deve ficar atento. No Acre, o Centro de Integração Empresa Escola, o CIEE, reúne vagas de estágio e aprendizagem. As oportunidades de estágio são para estudantes de administração e biblioteconomia. Já o programa de aprendizagem tem vagas para atividades administrativas. Para participar dos processos seletivos, é preciso criar gratuitamente um perfil no portal CIEE. O estudante deve preencher os dados pessoais e escolares e pode incluir informações como vídeo e texto de apresentação para destacar as habilidades e interesses profissionais. Depois do cadastro, o perfil fica disponível para empresas que procuram candidatos com características compatíveis com as vagas. Os estudantes selecionados podem ser chamados para entrevistas. E tem mais, o CIEE também está com inscrições abertas para o Expo CIEE 2026, o evento gratuito voltado para jovens com conteúdos e atividades sobre carreira, desenvolvimento e oportunidades profissionais. As inscrições para a Expo CIEE são feitas pela internet. Depois do cadastro, o participante deve acessar o aplicativo oficial do evento para conferir a programação e as atividades disponíveis. Thaís Caroline, para o Sistema Público de Comunicação do Acre.
0: E Educação do Acre cria protocolo obrigatório para denúncias e situações de risco. A reportagem é de Dejanaine Oliveira.
2: A Secretaria de História de Educação e Cultura do Acre, a SER, tornou obrigatória a adoção de um novo fluxo para o recebimento, registro, encaminhamento, acompanhamento e encerramento de denúncias e demandas relacionadas à segurança escolar na rede estadual. A medida foi publicada recentemente no Diário Oficial do Estado por meio da portaria CER número 2761, assinada pelo secretário Reginaldo Prates. O chamado Fluxo Interno de Segurança Escolar deverá ser seguido por todas as unidades administrativas e escolas da SER, além dos agentes públicos que receberem ou tratarem de denúncias envolvendo situações que possam comprometer a segurança e a integridade da comunidade escolar. A portaria estabelece que o procedimento será aplicado a denúncias envolvendo estudantes e servidores, casos de violência, ameaças, riscos, conflitos e outras ocorrências relacionadas à segurança escolar. Também estão incluídas demandas encaminhadas pela ouvidoria, Departamento de Segurança Escolar, áreas de ensino, instituições parceiras, Ministério da Educação e demais unidades da própria Secretaria. Segundo a norma, toda denúncia deverá ser registrada em canal ou sistema institucional, como informações como dados de recebimento, origem da comunicação, descrição objetiva dos fatos, classificação inicial da ocorrência e encaminhamentos relacionados. Mesmo quando a denúncia não apresentar todas as informações, o registro deverá ser feito caso existam elementos mínimos que permitam identificar a situação de risco ou a pessoa potencialmente afetada. Os casos considerados urgentes terão prioridade. A portaria define como urgência situações que indiquem risco atual ou iminente à vida, à integridade física ou psíquica, à liberdade ou à segurança de estudantes, servidores ou terceiros. Nessas circunstâncias, a chefia da unidade responsável deverá ser comunicada imediatamente e poderão ser acionados órgãos de segurança pública, saúde, assistência social, conselho tutelar e demais integrantes da rede de proteção. A SER ressalta, porém, que o fluxo interno não substitui as atribuições de outros órgãos. A secretaria deverá atuar dentro de suas competências enquanto investigação, atendimento de saúde, proteção social, aplicação de medidas protetivas e eventual responsabilidade dos envolvidos permanecem sob responsabilidade das instituições legalmente competentes. A portaria estabelece regras específicas para situações envolvendo crianças e adolescentes. O atendimento deverá observar os princípios da proteção integral, prioridade absoluta, privacidade, intervenção precoce, melhor interesse e não revitimização. Em casos de relato espontâneo de violência, o servidor deverá acolher a comunicação de maneira respeitosa e cuidadosa, limitando-se às informações necessárias para o registro e encaminhamento. A norma proíbe perguntas repetitivas, confrontações, julgamentos ou outras condutas que possam causar constrangimento ou revitimizar a vítima. Dejanaine Oliveira, Sistema Público de Comunicação.
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0: E a seca no Acre é a mais severa desde dezembro de 2024. Vamos conferir mais informações com Thaís Caroline.
15: A seca se agravou no Acre e atingiu todo o território do estado em agosto, segundo a atualização mais recente do Monitor de Secas. O levantamento aponta que o Acre registrou no mês passado a maior severidade de seca entre os estados brasileiros. A situação também é a mais grave registrada no estado desde dezembro de 2024. No leste acreano, a classificação passou diretamente de seca fraca para seca grave. Nas demais regiões, o cenário evoluiu de seca fraca para moderada. De acordo com o monitor de secas, os impactos são de curto prazo e já afetam principalmente o nível dos rios e a disponibilidade de água. A situação pode se prolongar nos próximos meses. A previsão climática indica chuvas abaixo da média e temperaturas acima do normal para o Acre entre setembro e novembro. O cenário está relacionado também à atuação do El Niño, o fenômeno que tende a reduzir as chuvas na região norte e aumentar o período de estiagem. Com menos chuva e temperaturas mais elevadas, aumenta a preocupação com a disponibilidade de água, além do risco de queimadas e incêndios florestais. E a situação de emergência já foi reconhecida pelo governo federal nos 22 municípios do Acre. A medida permite facilitar o acesso a recursos para ações de assistência à população, abastecimento de água e enfrentamento dos efeitos da seca. Thaís Caroline, para o Sistema Público de Comunicação do Acre.
13: Segurança.
0: Bolívia decreta estado de exceção e Forças Armadas assumem controle de rotas estratégicas em Cobija, na

0: faz fronteira com Pando. A medida reforça a preocupação com a expansão do crime organizado na faixa de fronteira e a necessidade de cooperação entre Brasil e Bolívia para combater as facções. Da Regional do Alto Acre, Jair Corrêa, para o Sistema Público de Comunicação.
1: E mais um crime bárbaro. Um casal foi executado a tiros dentro de casa em Cobirra, em Pando. As informações também com Jair Corrêa.
0: Na manhã do dia 21, um casal foi executado em sua residência na Avenida Los Tarribos, bairro 11 de Outubro, em Cobija, Pando. As vítimas, identificadas como Giovanni e Ximena, foram atacadas por uma ou mais pessoas que invadiram o imóvel. Giovanni foi assassinado na sala de estar, enquanto Ximena foi morta em seu quarto, com mais de 10 disparos registrados. Após a remoção dos corpos, a polícia informou que os peritos fornecerão mais detalhes sobre o crime. Por enquanto, não foram elaboradas hipóteses sobre as circunstâncias do ataque. No entanto, os moradores relataram ter ouvido tiros durante a noite, o que sugere que os assassinatos tenham ocorrido nas altas horas da madrugada de domingo. Informações não confirmadas por fontes oficiais indicam que Giovanni tinha antecedentes criminais que o levaram a passar um período na prisão de Vilabuche, em Cobija. Da Regional do Alto Acre, Jair Corrêa, para o Sistema Público de Comunicação.
1: Vamos para mais um rápido intervalo e você confere no próximo bloco. Morre no Rio de Janeiro o jornalista Zuenir Ventura, aos 95 anos. E Turismo Acreano integra a pesquisa nacional para conhecer perfil e hábitos dos visitantes. Voltamos já.
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1: Estamos de volta com o último bloco do Conexão Acre. Morre no Rio de Janeiro o jornalista Zuenir Ventura, aos 95 anos. Vamos conferir mais detalhes na reportagem de Carolina Pessoa.
8: Zuenir Ventura morreu nesta terça-feira em casa devido a uma pneumonia aos 95 anos. A informação foi divulgada pela ABL, Academia Brasileira de Letras, na qual ocupava a cadeira de número 32.

0: desde 2015, antes do escritor Ariano Suassuna, conhecido como uma importante voz na defesa dos direitos humanos. Zuni Ventura foi autor de livros de destaque, como Cidade Partida, sobre a violência no Rio de Janeiro, que lhe rendeu o Prêmio Jabuti de Reportagem, e 1968, O Ano que Não Terminou, sobre a resistência durante a ditadura militar, que vendeu milhares de cópias. Segundo a ABL, o corpo do jornalista será velado nesta quarta-feira na Academia Brasileira de Letras e enterrado no mausoléu da instituição, no cemitério São João Batista. Nascido em Minas Gerais, em 1931, Zuenir era bacharel e licenciado em Letras Neolatinas e foi professor da Universidade Federal do Rio de Janeiro e da Universidade do Estado do Rio de Janeiro. Começou no jornalismo em 1956 como arquivista. Atuou como repórter, colunista, editor, chefe de reportagem e diretor de redação em diversos jornais e revistas brasileiras. Zuenir deixa esposa e dois filhos. Com informações da Agência Brasil, da Rádio Nacional no Rio de Janeiro, Carolina Pessoa.
1: E bombeiros confirmam a morte do cantor Rick em queda de helicóptero. As informações com Carolina Prazeres.
2: Os destroços do helicóptero que desapareceu na Serra de Santa Catarina foram encontrados nesta terça-feira e 5 corpos foram localizados. O cantor Rick estava entre eles. A informação foi confirmada pelo Corpo de Bombeiros. Também estavam no helicóptero o empresário Bruno Avelar, o videomaker Paulo Soares, o piloto e o copiloto da aeronave. O modelo do helicóptero era um Bell 430, fabricado em 2001. De acordo com a ANAC, a Agência Nacional de Aviação Civil, a aeronave estava com a situação regular e tinha certificação de operação válida até 11 de agosto de 2027. O cadastro também indicava que o helicóptero estava autorizado a realizar voos noturnos. O Corpo de Bombeiros Militar de Santa Catarina, a Defesa Civil e a Força Aérea Brasileira trabalharam durante a madrugada e haviam ampliado as buscas pelo helicóptero na manhã desta terça. A operação de buscas contou com uma aeronave, cerca de 40 bombeiros, 2 cães farejadores, mais de 10 viaturas e drones com capacidade de identificação térmica. O Corpo de Bombeiros também informou que dará início à operação de resgate às vítimas, para que a polícia científica possa realizar as perícias devidas e os órgãos competentes realizem as investigações necessárias. O cantor Geraldo Antônio de Carvalho, mais conhecido pelo nome artístico Rick Solo, tinha 59 anos e fez sucesso em todo o Brasil como dupla sertaneja com o cantor Renner. O artista era casado com Geralda Helena. O casal estava junto há mais de 40 anos. Além da esposa, Rick deixa 2 filhos e 4 netos. Agência Rádio Web, produção e reportagem, Carolina Prazeres.
1: E Departamento Estadual de Trânsito do Acre fará leilão online de 132 veículos em outubro em Rio Branco. As informações com Dejanine Oliveira.
3: Mais de 130 veículos apreendidos ou removidos em operações de trânsito serão colocados à venda em leilão público, promovido pelo Departamento Estadual de Trânsito do Acre, o Detran Acre, aqui em Rio Branco. Ao todo, o edital publicado na edição desta segunda-feira, dia 21, do Diário Oficial do Estado, DOI, prevê 132 lotes entre veículos recuperáveis e sucatas, com lances a partir dos valores definidos para cada bem. O leilão público de número 013/2026 será realizado exclusivamente pela internet no dia 7 de outubro, a partir das 8 horas da manhã, por meio da plataforma WR Leilões. Podem participar pessoas físicas e jurídicas, conforme a classificação de cada lote. Os veículos foram recolhidos por diferentes motivos, incluindo apreensão, abandono, acidentes ou outras situações previstas na legislação de trânsito. Segundo o edital,

0: reparos, vistorias, alterações de características, regularização de motor, chassi e outros procedimentos necessários ficam sob responsabilidade do comprador. Já os veículos classificados como sucata não poderão voltar a circular. Esses lotes serão destinados exclusivamente ao desmonte, reaproveitamento de peças e partes metálicas ou reciclável. No caso das sucatas, a participação é restrita a pessoas jurídicas que atuem no ramo de desmontagem, reciclagem, recuperação e comércio de peças usadas e que sejam credenciadas junto aos órgãos de trânsito, conforme as regras estabelecidas no edital. Dejanane Oliveira, Sistema Público de Comunicação.
1: E Turismo Acreano integra pesquisa nacional para conhecer perfil e hábitos dos visitantes. As informações com Thaís Caroline.
2: O Acre agora também ajuda a traçar um retrato do turismo no estado. Rio Branco e Cruzeiro do Sul participam de uma pesquisa nacional que busca entender melhor quem são esses visitantes, por que escolheram um destino e como foi a experiência durante a viagem. A coleta de informações começou no dia 16 de setembro e segue até 3 de outubro. No Acre, 3 pesquisadores atuam na aplicação dos questionários. As perguntas passam por vários aspectos da viagem, como o meio de transporte utilizado, tipo de hospedagem, gastos, motivo da visita e a avaliação dos serviços encontrados durante a estadia. A Pesquisa Nacional de Demanda Turística reúne 50 municípios de todas as regiões do país. A previsão é aplicar 450 questionários em cada destino, chegando a 22.500 entrevistas. Os resultados devem ajudar a identificar os hábitos e as necessidades dos turistas e servir de base para o planejamento de ações, melhorias nos serviços e estratégias para fortalecer o turismo nos municípios participantes. Thaís Caroline para o Sistema Público de Comunicação do Acre.
3: Esporte.
1: E a gente fala de seleção brasileira. Jair se inspira em grandes nomes e revela referências na seleção. A reportagem é de Daniela Esperon.
4: E o processo de renovação na seleção brasileira já começou de fato com os treinamentos do técnico Carlo Ancelotti. Apenas nesta quarta-feira, o grupo vai ficar completo e o treinador italiano vai poder pensar no time que vai enfrentar a Austrália na sexta-feira, às 7 horas da manhã, no horário de Brasília. Esse é o primeiro amistoso depois da Copa do Mundo. E o processo dos jovens jogadores neste elenco da seleção vem sendo muito importante. A mescla com alguns experientes que também foram convocados vem ajudando principalmente ao zagueiro Jair, que falou um pouquinho desta convivência com jogadores mais rodados.
5: Creio que tem grandes jogadores que eu me inspiro aqui na seleção, como o Lúcio, como o próprio Juan, que está aqui, o Marquinhos, que são grandes jogadores, eu me espelho muito neles e espero aprender também agora com o Marquinhos, com o Magalhães também.
4: A data FIFA de setembro e outubro, ela será de quase 20 dias, porque houve uma junção de duas datas FIFA. Assim, nenhum jogador vai desfalcar o seu clube aqui no futebol brasileiro. Portanto, o compromisso da seleção brasileira, sexta-feira, diante da Austrália, depois a seleção, na próxima terça-feira, enfrenta novamente a Austrália e depois encerra esse período contra a Índia no dia 3 de outubro. Depois, o Brasil ainda vai ter a data FIFA de novembro para fechar 2026. Agência Rádio Web com informações da seleção brasileira, Daniela Esperon.
1: E assim a gente encerra o Conexão Acre desta terça-feira, desejando excelente noite a todos. Nós estamos de volta amanhã, às 17 horas.
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